0: 21:06.
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0: meu amigo Luciano. Nem que chame o segurança, hoje eu bebo todas até as 6.
1: Alô, galera do Estilo Brasileiro, que prazer, que alegria poder cantar com vocês, gente. Vamos embora, beber até as 6, meu irmão.

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1: Vinte e duas horas e 27 minutos.

obrigado pelo convite. Valeu, Rota Livre.

0: banda Energia Nova, Dandara da banda Millennium.
1: É isso aí, meu amigo Tino. É um prazer cantar junto com a banda Energia Nova.

0: 0:06.
1: Alô, Gramado!

0: Tá tranquilo, tá?
1: Já terminou, tá, já terminou, pode parar.
0: Ah, terminou.
2: Zero hora e 16 minutos.

0: pra cantar com a banda Carisma, Maninho do San Marino.
1: Aô, meu amigo Carlinhos da banda Carisma da Argentina. Que alegria cantar com vocês. Tamo junto, parceiro.

0: 0h50.
1: Às vezes, o destino nos faz tomar caminhos diferentes, outros rumos. Mas quem sabe esses caminhos, hora ou outra, não se encontram.

1 hora e 31 minutos.

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4 horas e 58 minutos.

0: 5:41.
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1: Tamo chegando. Hoje é segunda-feira, para a alegria de todos, segundo. Alegria, tamo junto. E assim a gente vai... E a gente vai tocando para um amanhecer, né? Chovendo de segunda-feira, né? Tu já pensou? Segunda-feira chovendo e a gente começando mais uma jornada, que maravilha! E assim a gente vai, né? Que o barulho da chuva no telhado traga paz à sua alma, leve qualquer preocupação. Que seja uma segunda-feira leve, abençoada e cheia de novas oportunidades para recomeçar. Aproveite o clima para desacelerar e focar no que realmente importa. Uma ótima semana para todos nós. 5:55, gaúchos e gaúchas de todas as querências. Bom dia, Sapiranga! Vamos embora!

0: 5:58.
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3: 6:05.
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0: Prezados amigos, prezados ouvintes, muito bom dia. Mais um dia, mais uma chance, mais uma oportunidade que nós temos. Um amanhecer chuvoso, segunda-feira, mas que tenhamos paz, alegria. Todas as manhãs, de segunda a sexta, temos uma janela no Bom Dia Sapiranga para esse momento. Momento de acolhimento, de agradecer, momento de dar boas-vindas, de acolhimento de cada um e cada uma, a oportunidade de começarmos mais uma jornada. As intempéries, a chuva, o tempo, os ventos, mas tudo é força da natureza. E nós que somos filhos de Deus, temos esperança que tudo dá certo. Sorria para a vida. Sejam todos muito bem-vindos ao programa Aurora com Deus desta segunda-feira.
1: 6. Guardai-vos de exercer a vossa justiça diante dos homens, com o fim de serdes vistos por eles. De outra sorte, não tereis galardão junto de vosso Pai Celeste. Quando, pois, deres esmola, não toques trombeta diante de ti, como fazem os hipócritas nas sinagogas e nas ruas, para serem glorificados pelos homens. Em verdade vos digo que eles já receberam a recompensa. Tu, porém, ao dares a esmola, ignore a tua mão esquerda o que faz a tua mão direita, para que a tua esmola fique em secreto, e teu Pai, que vem secreto, te recompensará. E quando orardes, não sereis como os hipócritas, porque gostam de orar em pé nas sinagogas e nos cantos das praças, para serem vistos dos homens. Em verdade vos digo que eles já receberam a recompensa. Tu, porém, quando orares, entra no teu quarto e, fechada a porta, orarás a teu Pai, que está em secreto. E teu Pai, que vem em secreto, te recompensará. E orando, não useis de vãs repetições como os gentios, porque presumem que pelo seu muito falar serão ouvidos. Não vos assemelheis, pois, a eles, porque Deus, o vosso Pai, sabe o de que tendes necessidade antes que lhe o peçais. Portanto, vós orareis assim: Pai nosso que estás nos céus, santificado seja o teu nome e venha o teu reino. Faça-se a tua vontade assim na terra como no céu. O pão nosso de cada dia dá-nos hoje, e perdoa-nos as nossas dívidas, assim como nós temos perdoado aos nossos devedores. E não nos deixes cair em tentação, mas livra-nos do mal, pois teu é o reino, o poder e a glória para sempre. Amém. Porque se perdoardes aos homens as suas ofensas, também vosso Pai Celeste vos perdoará. Se, porém, não perdoardes aos homens as suas ofensas, tampouco vosso Pai vos perdoará as vossas ofensas. Quando jejuardes, não vos mostreis contristados como os hipócritas.

caras, porque desfiguram o rosto com o fim de parecer aos homens que jejuam. Em verdade vos digo que eles já receberam a recompensa. Tu, porém, quando jejuares, unge a cabeça e lava o rosto, com o fim de não parecer aos homens que jejuas, e sim ao teu pai em secreto. E teu pai, que vem em secreto, te recompensará. Não acumuleis para vós outros tesouros sobre a terra, onde a traça e a ferrugem corroem, e onde ladrões escavam e roubam. Mas ajuntai para vós outros tesouros no céu, onde traça nem ferrugem corrói, e onde ladrões não escavam nem roubam. Porque onde está o teu tesouro, aí estará também o teu coração. São os olhos a lâmpada do corpo. Se os teus olhos forem bons, todo o teu corpo será luminoso. Se, porém, os teus olhos forem maus, todo o teu corpo estará em trevas. Portanto, caso a luz que em ti há sejam trevas, que grandes trevas serão? Ninguém pode servir a dois senhores, porque ou há de aborrecer-se de um e amar ao outro, ou se devotará a um e desprezará o outro. Não podeis servir a Deus e às riquezas. Por isso vos digo, não andeis ansiosos pela vossa vida, quanto ao que haveis de comer ou beber, nem pelo vosso corpo quanto ao que haveis de vestir. Não é a vida mais do que o alimento e o corpo mais do que as vestes? Observai as aves do céu. Não semeiam, não colhem, nem ajuntam em celeiros. Contudo, vosso Pai Celeste as sustenta. Porventura, não valeis vós muito mais do que as aves? Qual de vós, por ansioso que esteja, pode acrescentar um côvado ao curso da sua vida? E por que andais ansiosos quanto ao vestuário? Considerai como crescem os lírios do campo. Eles não trabalham nem fiam. Eu, contudo, vos afirmo que nem Salomão, em toda a sua glória, se vestiu como qualquer deles. Ora, se Deus veste assim a erva do campo, que hoje existe e amanhã lançada no forno, quanto mais a vós, outros homens de pequena fé? Portanto, não vos inquieteis dizendo: que comeremos? Que beberemos? Ou com que nos vestiremos? Porque os gentios é que procuram todas estas coisas, pois vosso Pai Celeste sabe que necessitais de todas elas. Buscai, pois, em primeiro lugar, o seu reino e a sua justiça, e todas estas coisas vos serão acrescentadas. Portanto, não vos inquieteis com o dia de amanhã, pois o amanhã trará os seus cuidados. Basta ao dia o seu próprio mal.

0: Prezados amigos, prezados ouvintes, agradecendo a Deus, a audiência, a companhia de todos e todas, desejando um ótimo dia. O programa volta amanhã às 6 horas. Para hoje, pedir uma intercessão da Nossa Virgem Maria, que o nosso dia seja repleto de alegria, de entusiasmo, de superação, muita paz, muita energia positiva, onde estiver. Que assim seja, ó Virgem Mãe.
1: Ave Maria, cheia de graça, o Senhor é convosco. Bendita sois vós entre as mulheres. Bendito é o fruto do vosso ventre, Jesus. Santa Maria, Mãe de Deus, rogai por nós, pecadores, agora e na hora de nossa morte. Amém. E que desça sobre você, sobre o nosso Brasil, sobre nossas famílias, a bênção do Deus Todo-Poderoso, Pai, o Filho e o Espírito Santo. Amém.

0: prezados amigos, prezados ouvintes, bom dia.
1: 6:16.
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0: Já passando mais, tá na hora, vamos lá, bom dia. E assim a gente vai, sempre eu. Chovendo, segunda-feira, não tem jeito, né? Vamos embora.

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1: Vamos embora. Eita, vamos embora, como diz, vamos tocando. Quero mandar um alô aí pro Paulo César Lande, pra Leonir Zorzanella, Adélia Machado, minha esposa ligada, bom dia. A Isanete Machado, bom dia. E estão mandando aí a todo o pessoal aí um bom dia. É, meu amigo, o pessoal não para, Sapiranga não para, nossa terra, nossa gente. A Marlene e o Gildo chovendo, né? Mas que tal? Aqui no Residencial Mundo Novo. O Hélio Tormes no São Jacó, bom dia. E assim vamos, né? Eita, coisa bem boa. Eita lá, vamos embora, né? Pessoas ligadas com a gente, obrigado, obrigado, obrigado. E assim nós vamos. Obrigado a todo esse povo maravilhoso. A Marlene Cláudio Petri, bom dia. A Beatriz Pena, o Adroaldo, o Schumacher, pessoal acordando, despertando para mais uma jornada, né? E aí o Jorge Veiga, Olinto Moraes, bom dia. Grande Olinto, um abraço, Clenipo, bom dia. E o tempo? Ah, o tempo. Para hoje teremos, olha só, hoje será mais frio que ontem. Diz assim para hoje. Temperatura com sol. Sol com aumento de nuvens e pancada de chuva no fim da manhã e tarde. Temporal à noite. Será? Para hoje? Olha só. É hoje, né? 19 graus a temperatura. Mínima, a máxima 22. A sensação térmica entre 20 e 21. A chuva prevista para hoje é 18,2 milímetros. 92% de chance. A umidade relativa do ar, 89% agora. Vento norte e noroeste, 6 quilômetros. Sol nasce às 7h16. Pôr do sol, 17 horas e 44 minutos para o horário de Brasília. Hoje é dia 20 de julho. 20 de julho. Termina hoje a lua nova, amanhã dia 21 teremos a lua crescente. Muito bem. Ferrabras FM, o pessoal do trabalho, o pessoal aí se virando, 6 horas 20 minutos. Muitas vagas, oportunidade de trabalho, emprego para todos e todas. Isso é muito interessante, né? Muito interessante. Domingo, dia 2 de agosto, da grande festa do padroeiro da Santa Fé, Santo Inácio de Loyola. É, terá domingo, dia 2 de agosto, 9h30, missa festiva, 11h30, almoço, no valor de R$60. À tarde, festa continua com a banda Portal News e banda Brilhos da Noite. Não perca, você é o nosso convidado especial. Apoio Rádio Ferrabras. Amanhã, terça-feira, tem Brechó do Redentor, da 1 às 5 da tarde, na sala anexa ao Centro Evangélico, no centro, em frente à Escola Duque, na 20 de setembro. Associação de Jiu-Jitsu informando que tem aulas de Jiu-Jitsu para crianças e adolescentes na sua sede na Rua Gonzaguinha, Vila Ferrabras, número 46, Vila Ferrabras. E aos sábados à tarde, tem aos sábados, 16 horas, no Salão São José Operário, na Vila Operária, para crianças a partir de 6 anos. Nosso amigo Rodrigo Soares, um abraço, bom dia a todos os componentes da associação. Muito bem. É, e assim que se vai, né? 6 horas 22 minutos, segunda-feira, segundou. Agora nós vamos com a canção. Ah, o calendário de hoje. No calendário desse dia 20, hoje, Dia Pan-Americano do Engenheiro, Dia Internacional do Xadrez, Dia Internacional da Lua, Dia do Amigo e Internacional da Amizade, Chegada do Homem à Lua, Dia Nacional do Biscoito. É, isso mesmo, biscoito é bom por demais, né? Mas que tal? Bom dia. Na Copa do Mundo deu Espanha, jogou mais, tinha mais time, mais técnica, mais preparo físico. A Argentina chegou batida depois de três prorrogações, deu Espanha. Então tá certo, vamos que vamos, tudo certo. E nós brasileiros olhamos no sofá, né? Pois é, vai fazer o quê? Ferrabras FM, bom dia, meu amigo, minha amiga, obrigado pela parceria. Você que tá em casa, você que tá no trabalho, tá batendo água para ir pro trabalho? A Floracia, o Nelson, bom dia. a dona Lourdes do bairro Centenário, a Lourdes do bairro Oeste, dona Eva, Luda e Lourdes, bom dia. O Antônio Darcy Consenso, bom dia. O Leco Matos, bom dia. Eco, vamos embora. O Darcy Hermeu, um abraço. Luiz Marenco.

0: 6:27.
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0: 6:31.
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8: Terra Brasa FM, bom dia. Agradecendo a Deus, a audiência, a companhia de todos. Vamos que vamos, né? É, tivemos alguns probleminhas, resolvido esse final de semana, mas tudo certo e a rádio segue no ar, a rádio mais ouvida, né? O pessoal se preparando para ir para o trabalho, deixar o filho na creche, educação infantil. Ah, estão de férias? Estão de férias, escola, então os pais aí cuidando, um problemão para os pais, né? Mas fazer o quê, né? Professores também têm direito a férias, né? Chuva acumulada pode ultrapassar 200 milímetros no sul do Brasil. No começo desta semana, 107 milímetros de chuva e vento de 90 km por hora. Balanço do domingo de El Niño no Rio Grande do Sul. Campo Bom, Novo Hamburgo e Taquara registraram queda de árvores e destelhamentos. Defesa Civil divulgou no início da noite o balanço do dia. Do dia de alerta climático no Rio Grande do Sul, os vendavais, chuvaradas localizadas marcaram o domingo. Segundo a Metesul Meteorologia, a previsão de uma semana típica de El Niño, com risco de tempestades e transtornos da Grande Porto Alegre, especialmente entre segunda, dia 20, e terça, dia 21. É, hoje e amanhã, então, poderá ter muitos transtornos na Grande Porto Alegre. O homem que morreu em capotamento nas proximidades da Ravan havia completado 29 anos há pouco mais de um mês. Acontece, né? Que barbaridade, né? Rodri, jogador da Espanha, é eleito o melhor jogador da Copa e lidera domínio da Espanha. Espanha conquista a Copa com melhor defesa da história dos mundiais. Bicampeão mundial espanhol e sofrem apenas um gol em 8 jogos e iguala feito raro ao levantar a taça sem ficar atrás do placar. Espanha encerrou a Copa do Mundo de 2026 com mais do que o bicampeonato mundial. Ao vencer a Argentina por 1-0 na prorrogação neste domingo, a equipe de Luis de la Fuente também entrou para a história com a melhor defesa já registrada por uma seleção campeã do torneio. Afinal, em 8 partidas, os espanhóis sofreram apenas um gol. A marca supera o próprio recorde da Espanha estabelecido na conquista de 2010, quando levou 2 gols ao longo da campanha. Até então, o feito era dividido com a França, campeã de 98, e a Itália, vencedora de 2006, que também encerraram seus respectivos mundiais com apenas 2 gols sofridos. É, meu amigo. É, então a Espanha conseguiu grandes feitos. 6:34. Bom dia, Sapiranga. Vamos dar uma espiada aqui nos nossos ouvintes. Como é que estamos, né? O Leonelson Miranda, Analeia Sopran, bom dia. Obrigado pela parceria. O Ironi Portilho, bom dia. O Edgar Machado, grande Edgar Machado, né? É o João Taborda, lá em Santa Catarina, São João Batista, bom dia. O Leco Matos, que tá com o pé, que é um leque para ir pro trabalho, né? Será? Pois é, mas vamos embora. Hoje tem aniversariantes, né? Mas que tal? A Lourdes Genesi, Maria Rodrigues, Lori Steckman, Odete Rocha, Henrique Manoel e Patrick, Angela Drockman, Korn, Jefferson Adriano, Samuel Borges, Tassi Kaiser, ó, minha sobrinha Tassi, o Júnior Cavalho, Charles Prestes e o Gabriel, olha, Schnipp, mas que tal? O neto da Dona Amélia, bom dia, Ferrabras FM, o Mauri Schorne, bom dia, vai cantando pro nosso povo, bom dia pra quem não faz guerra.

É, vamos que vamos. Bom dia, meus amigos. Vamos embora. Agora quem canta pra você... Ah, não, não canta? Canta. Canta também. Olha só. Então vamos lá. Quero trazer a todos o pessoal, meus amigos aí. Bom dia. Amigo. Hoje é Dia Internacional do Amigo e da Amizade. Bom dia.

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1: 6:41.
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0: 6:44.
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0: É, e assim a gente vai. Bom dia. Quero mandar um alô aí pro pessoal. São 6 horas e 45 minutos. Pessoal em casa, o pessoal no trabalho, o pessoal se virando aí, né? Mais uma jornada e a gente não para. Sapiranga, Cidade das Rosas, do Voo Livre. Aí o pessoal se virando. Mandar um alô aí pra Loreci Maria Martins, bom dia. Mandar um alô aí pra todo o pessoal. Mandar um alô aí no Residencial Ferrabras, Residencial Centenário, Residencial Mundo Novo, Monte Castelo, Curva do Rio. Ah, é, Curva do Rio lá na São Luís, né? Aí no bairro 7 de Setembro, o pessoal ligado com a gente, no São Jacó, bom dia. Sapiranga, vamos que vamos, né? Dele que ter dele, Sapiranga não para. Ferrabras FM. A gente vai tocando, tocando, tocando. Vereador de Campo Bom é confirmado como pré-candidato. É, o pessoal tá se lançando candidato, né? Tá na reta final, né? Vamos lá. E a gente vai tocando, tocando, tocando. Ferrabras FM. E assim a gente vai tocando, né? A vir por diante. Pessoal em casa, o pessoal no trabalho. Ponta Anitta Garibaldi, na BR-101. Tem nova mudança no trânsito a partir desta semana. Muito bem, então arrumando a ponte, né? Reestruturando, né? Isso é bom, tem muita segurança, tem que ter muita segurança, né? Ferrabras FM, bom dia. A gente vai tocando a vida por diante. O que se sabe sobre a polêmica da abordagem policial na BR-116 em Novo Hamburgo? Vídeos mostram agentes de armas em punho após suposta fuga de motociclista. Vídeos de uma abordagem policial na BR-116, no trecho de Novo Hamburgo, estão viralizando as redes sociais. Nas imagens é possível ver dois agentes abordando um motociclista com arma em punho. É, desse jeito. O caso teria acontecido na última sexta-feira, dia 17, dois policiais civis, um homem e uma mulher, estão verificando a situação do motociclista. Os vídeos mostram também mostram a gente falando com duas testemunhas que estavam gravando a situação. Embora a primeira suposição tenha sido que houve uma batida, em nenhum momento houve colisão entre os veículos, conforme a Polícia Civil. Os veículos que aparecem nos vídeos trabalham na Delegacia de Homicídio de São Leopoldo, conforme o delegado. Segundo a polícia, o motociclista teria feito uma manobra indevida na BR-116. Os policiais, conforme relataram o delegado, estavam em direção a Novo Hamburgo e teriam tentado repreender a situação. Apesar dos pedidos para que o motociclista parasse, ele teria começado a desferir xingamentos contra os agentes e seguiu em movimento. Além disso, foi feita abordagem pela resistência do homem e aceitar as ordens. Eles sacaram as armas, afirmou Mota. Segundo ele, os policiais mantiveram a posição em que estavam preparados, mas não estavam apontando para ninguém. Foi nesse momento que outros motociclistas começaram a gravar. Durante o vídeo, é possível ouvir um deles afirmando que o policial teria dado um tapa no rosto do homem. Entretanto, a polícia nega que tenha acontecido agressões. Claro, vão negar sempre, como sempre negaram, né? Outra suposição nas redes é que os policiais estariam embriagados, o que também foi negado. O vídeo com as imagens dos policiais não é divulgado até o momento pela reportagem, porque as circunstâncias ainda não estão esclarecidas. E também para preservar a identidade dos investigadores que trabalham de forma discreta para desvendar homicídio. 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Tá? Vamos ver este caso como é que vai ficar, né? Bom dia. Não tem como escapar. Segunda-feira, né? Vamos trabalhar. Fazer as tarefas. Bom dia, 7h49.
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0: 6:52.
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2: 6:55.
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4: É, e assim a gente vai, bom dia Sapiranga, um abraço a todos, pessoal, tá ligado com a gente, obrigado, bom dia. Manchetes do GZH: custo de vida alto e renda limitada fazem brasileiro tirar dinheiro de investimento para pagar dívidas. É, mas tem investimento, fez, né, às vezes não podia ter feito, fez, aí, mas ainda bem que tem dinheiro, né. Segundo o levantamento da Serasa, 40% daqueles que têm valores aplicados já gastaram os recursos para sair do vermelho. Chuva, frente fria e umidade. As condições do tempo para esse início de semana. Chuva e ventania provocam danos em 41 cidades do estado, diz Defesa Civil. 41 cidades tiveram problemas, né? Tu vê, né? Tu vê. Insistência, raridade e gol histórico, como foi a atuação de Ferran Torres, herói da Espanha. É. Ferrabras FM. Dia chuvoso. Saiba como ficará o tempo nesta segunda-feira. Tá lá no jornal Zero Hora Online. Inter encerra a intertemporada com dois reforços, saídas e novos nomes no radar. De Pesolano. É, o Inter é assim, né? Saída de jogadores, volta de jogadores e assim vai. O Grêmio também. Sem Carlos Vinícius, Grêmio será novo ataque na Sul-Americana. Ferrabras FM, 6:57. A chuva molha o solo. A chuva molha a terra. Iracema, obrigado pela companhia. Coutil de Jung, obrigado. Bom dia. E assim nós vamos. Bom dia, Sapiranga. Quero mandar um alô aí para todo o pessoal onde quer. O Célio Kowalski, lá no Comboja. É, tá longe, né? Tá longe, né? Bom dia. Pessoas ligadas com a gente, obrigado pela parceria. Agora nós vamos deixar aqui uma música bem bonita para você começar o dia com alegria. Lourenço e Lorival vão cantar Terra Molhada. É necessário sol, é necessária chuva, é necessário produzir. É assim que a gente vai, né? Então a gente vai tocando. Dá o sinal, vamos para dentro da máquina. Pessoal, Paulo, todos os colegas aí da AES. AES, bom dia. Ferrabras FM, lá na São Luís, vamos embora. Trabalhadores, empreendedores, uma ótima semana. Daqui a pouquinho, aquele café bem passado, bem fresquinho, no Trilho do Ismael. Bom dia.

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1: 7:01.
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4: 7 horas e 4 minutos.

Para Brás FM, bom dia, meu amigo, minha amiga, obrigado pela parceria. Sapiranga, cidade das rosas, do voo livre. Nossa terra, nossa gente, povo trabalhador, o pessoal se virando, bom dia. Hoje o dia tá daquele jeito, apesar das intempéries, né, Ismael? Nosso trabalho, nossa, vamos seguindo. Apesar de tudo, temos que ter fé, esperança e seguir. Hoje tem muita gente aí. Ah, o Martim pescador, hoje é dia dele para ele pescar, né? Tá, tem bastante água. Ah, ele não pega, tem água limpa? Não, ele busca o peixe. Ah, ele busca. E busca só um, ele não é ganancioso, só para saciar a sua fome, né? Ferrabras FM, mandar um alô para todo o pessoal. Aquele café bem passado no trailer de Ismaela. O pessoal da Steyr já está no trabalho. Lá no Super Padre Hells, 23 horas, Super 23 horas também já está no trabalho. Bom dia. E assim nós vamos, tocando, tocando, tocando, né? Mandar um alô para o Auri Bittencourt. Bom dia, Auri. Um abraço, guri. É, o pessoal se virando aí, né? Trabalhando. Então, vamos indo. Vamos que vamos. A gente não para. Cada um, cada uma, né? E assim a gente vai. Agora nós vamos... Vamos lá, né? Não dá pra parar. Bom dia. Ah, mas que tal? Obrigado, meus amigos. Obrigado. Pessoal na escola, no trabalho, na fábrica, profissional liberal. É segunda-feira. Bom dia. Vamos embora. Martim Pescador.

Ferra Brasa FM, Donald Trump, Infantino, presidente da FIFA e presidente dos Estados Unidos, terminam como os vilões da Copa do Mundo 2026. Ambos foram vaiados na cerimônia de encerramento, com destaque para o presidente dos Estados Unidos. O presidente dos Estados Unidos, Donald Trump, foi um dos protagonistas da cerimônia de encerramento da Copa do Mundo 2026, mas não da forma como desejava. Segundo o relato publicado pelo jornal New York Times, Trump foi intensamente vaiado pelo público presente no estádio de Nova Jersey. Ao entrar em campo ao lado do presidente da FIFA, Gianni Infantino, para participar da entrega do troféu da seleção da Espanha, campeão vencer a Argentina por 1-0. A recepção hostil marcou mais um episódio da relação turbulenta de Trump com grandes eventos esportivos. Apesar da tentativa de associar sua imagem ao principal torneio do futebol mundial, o presidente dos Estados Unidos enfrentou uma sonora rejeição dos torcedores presentes no estádio, especialmente no momento da cerimônia de premiação. Trump chegou ao estádio cerca de 45 minutos antes do início da partida, desembarcando do helicóptero presidencial Marineone. Em seguida, foi conduzido a um camarote de honra, onde acompanhou a decisão ao lado de Gianni Infantino. Também estavam presentes o rei da Espanha, Felipe VI, o primeiro-ministro do Canadá, Mark Carney, e a presidente do México, Claudia Sheinbaum, compondo um grupo de chefes de Estado e autoridades internacionais que prestigiaram a decisão do Mundial. A atmosfera mudou radicalmente quando Trump e Infantino deixaram o camarote para entrar no gramado após o apito final. De acordo com a reportagem, o nível de ruído do estádio aumentou significativamente, refletindo as vaias dirigidas ao presidente norte-americano. A reação contrastou com o clima de celebração vivido pelos jogadores espanhóis e por sua torcida. A cerimônia teve momentos constrangedores. Além das vaias, da cerimônia registrou outros episódios que chamaram a atenção. O volante argentino Leandro Paredes acabou expulso após tentar agredir o espanhol Gavi nos instantes finais das comemorações. Já o zagueiro Cristian Romero, ao receber sua medalha de vice-campeão, passou diante de Trump sem qualquer gesto de cumprimento, cena que rapidamente ganhou repercussão nas redes sociais. O momento mais inusitado ocorreu logo após a entrega da taça. Depois de entregar o troféu aos campeões espanhóis, Trump tentou permanecer ao lado dos jogadores durante a tradicional comemoração dos campeões. A iniciativa, porém, foi rapidamente contida por Gianni Infantino, que conduziu o presidente para fora do centro da celebração, permitindo que apenas atletas e comissão técnica permanecessem no palco. Estratégia de exposições e eventos esportivos. Desde que voltou à Casa Branca, Trump intensificou sua presença em grandes competições esportivas dos Estados Unidos. O presidente compareceu ao Super Bowl, às 500 milhas, da Iowa e às finais da NBA, utilizando esses eventos como vitrines à sua imagem pública. Em diversas dessas aparições, entretanto, também foi recebido com manifestações de desaprovação do público. A final da Copa do Mundo representava uma oportunidade ainda maior de projeção internacional, especialmente por se tratar do primeiro Mundial organizado em território norte-americano desde 1994. Trump tornou-se o primeiro presidente dos Estados Unidos a comparecer a uma final da Copa do Mundo, disputada no próprio país. Em 94, quando os Estados Unidos sediaram o torneio anterior, o então presidente Bill Clinton não esteve presente na decisão de Brasil e Itália. Relação próxima a Infantino. E aí todo o problema. Não é fácil. Copa do Mundo é isso, né? Copa do Mundo é isso. Jogadores protagonizaram momentos de distanciamento em relação a Donald Trump. Cristian Romero, da Argentina, e Borja Iglesias, da Espanha, protagonizaram momentos de distanciamento em relação a Donald Trump durante a cerimônia de premiação da Copa do Mundo. O argentino não cumprimentou o presidente dos Estados Unidos, enquanto o espanhol fez um contato rápido e seguiu pelo palco quase sem olhar para o político. Segundo informações do Globo e do GE, as atitudes ocorreram após a vitória da Espanha por 1-0 sobre a Argentina, final disputada no estádio de Nova Jersey. Não dá, né? Não dá. O pessoal não quer, não adianta. Quem não tem empatia, quem só quer guerra, colhe isso aí, né?
E o Rio Uruguai, que começa a encher mais uma vez. E os barceiros, como ficam os barceiros do Uruguai? Ah, fico assim, ó. Será embarcar? 7h16. 7 horas 16 minutos. 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

Ferrabras FM, bom dia! Olha só. Palestinos celebram o título da Espanha e exaltam Lamine Yamal por apoio à causa de Gaza. Festa na faixa de Gaza e na Cisjordânia ocupada uniu a conquista espanhola ao gesto do jovem craque, homenageado com um mural entre os escombros. É, tu vê, né? Palestinos na faixa de Gaza e na Cisjordânia ocupada celebraram a conquista da Copa do Mundo pela Espanha domingo, dia 19, reunindo diante de telas improvisadas em estádios e nas ruas, segundo a TV Al Jazeera. A festa não esteve ligada apenas ao resultado esportivo, mas também ao apoio demonstrado pelo governo espanhol e por personagens do futebol do país à causa palestina. A Espanha derrotou a Argentina por 1-0 na prorrogação, com gol de Ferran Torres. Em meio às comemorações palestinas, um dos nomes mais lembrados foi o do Lamine Yamal, de 18 anos, protagonista da campanha espanhola e símbolo da solidariedade de milhares de moradores de Gaza. Meses antes do Mundial, um gesto do atacante do Barcelona havia percorrido o mundo. Em maio deste ano, durante a celebração do título espanhol conquistado pelo clube catalão, Yamal apareceu sobre o ônibus da equipe segurando uma grande bandeira da Palestina diante de milhares de torcedores. As imagens circularam rapidamente pelas redes sociais e chegaram à faixa de Gaza, onde o jogador passou a ser tratado como uma figura de identificação e resistência. Dias depois, artistas palestinos pintaram um mural retratando o atacante com a bandeira palestina. A obra foi realizada sobre os escombros de edifícios destruídos pela guerra no campo de refugiados de Sati, também conhecido como Beit Camp, na cidade de Gaza. O mural tornou-se um símbolo de gratidão de parte da população palestina ao jovem espanhol. A homenagem provocou forte repercussão entre moradores de Gaza e gerou milhares de manifestações na rede social. O estudante palestino Manhan escreveu: para alguns pode parecer um gesto simples, mas aqui em Gaza ele toca o coração de maneira que as palavras não conseguem descrever. Obrigado. Lamine Yamal, de Gaza, você é mais amado do que imagina. Outro depoimento amplamente compartilhado foi do estudante Hani Mahi. Apenas 14 segundos, mas foram suficientes para me fazer chorar. Ele prosseguiu: não consigo descrever completamente o que sentimos ao ver pessoas que ainda têm a coragem de dizer a verdade e de se posicionar ao lado de um povo que sofre um dos genocídios mais horríveis da história moderna. Agradecemos a todos que nos apoiaram, a todos que falaram por nós, a todos que se recusaram a ficar em silêncio e escolheram a humanidade. Belo depoimento, hein? Após a celebração do Barcelona, Yamal publicou em seu perfil no Instagram uma fotografia segurando a bandeira palestina. A postagem recebeu milhões de curtidas e milhares de comentários, entre eles do escritor poeta palestino Mohan Thor. Nós te amamos, de Gaza, escreveu. É, e assim vai, né? Jovem e um grande jogador estará na próxima Copa, com certeza, né? 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Bom dia, Sapiranga. Agora, cantando pro nosso povo.

0: É, e assim a gente vai 7 horas e 26 minutos. É?
1: 7 horas e 26 minutos. 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
1: 7 horas e 28 minutos.
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0: Ferrabras FM, bom dia. 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Seu Pereiro, Rodrigo, bom dia. 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Amigos e amigas, obrigado pela parceria. Ferrabras FM. O Ades Sapiranga, bom dia. Trilho do Ismael na Tiradentes, que lanche fresquinho, popular, maravilhoso, né? Aninha Marchiori, Santiago, Boda Cajamarca. Guevara, bom dia. Mandar um alô aí para todo o pessoal ligados com a gente. Onde quer que esteja, Sapiranga, Cidade das Rosas, do Voo Livre. A gente vai rodando música, trazendo para você com alegria. Agora nós vamos trazer... Ah, claro. Ah, tem uma mensagem? Tem uma mensagem aqui, ó. Hoje é dia do Amigo e Amizade Internacional, comemorado em 20 de julho. Esta data é primeiramente adotada em Buenos Aires, na Argentina, desde 1999. Ela é comemorada de forma oficial neste país, onde é uma das celebrações mais festejadas. O argentino Henrique Ernesto Guebraro, que viveu de 1924 a 2008, é o responsável pela criação do Dia do Amigo Internacional da Amizade. A ideia surgiu com a chegada do homem à Lua em 20 de julho de 69, pois esse fato significava que juntos os povos poderiam conseguir superar desafios quase impossíveis. Para o criador da data, a chegada à Lua representava um símbolo de união entre todos os seres humanos. Através das campanhas de divulgação realizada pelo Febraro, aos poucos o Dia do Amigo Internacional da Amizade passou a ser comemorado em outras partes do mundo. E hoje, quase em todos os países, festejam esta data. 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Tributo aos amigos, Milionário e José Rico.

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Formaram assim uma escola de canto e o sertão e a cidade aprenderam a cantar.

Ferra Brasa FM, bom dia! Nós ouvimos Milionário José Rico, tributo aos amigos. É, uma linda canção, né? Uma linda canção. Agora nós vamos com música, né? Nós vamos ter, temos música aqui, né? Nós temos bastante para todos os nossos amigos. E a Ferra Brasa é uma rádio comunitária que está sempre ligada nos acontecimentos. Todo dia tem alguma data para nós celebrar, né? Todos os dias. De segunda a sexta, aqui na Ferra Brasa FM, é mais cultura, é mais rádio, é mais informação. Porque para a Ferra Brasa, você é o principal. É a rádio mais ouvida da cidade. Por quê? Porque nós temos a responsabilidade cultural com o nosso povo. Quero mandar um abraço para o Walter aí, nosso amigo do IFESUL, que esta semana ele disse que vai fazer uma visita. O Paulo Viquete, a Nina, bom dia a todo esse nosso povo. Obrigado, obrigado, obrigado. Chove, o Pedro Bueno, o Pedro retratista, está do aniversário outro dia, parabéns, felicidade. Aí o Pedro Coelho, o Walter, todo o pessoal ligado com a gente. Bom dia. Tem no calendário aqui, tem. Hoje também é o dia, a chegada do homem à Lua, Dia Internacional do Amigo, Internacional da Amizade, que eu falei antes. Aí tem o dia do biscoito também, né? Olha só, a chegada do homem à Lua. O homem pisou na Lua pela primeira vez no dia 20 de julho de 1969, data que passou a representar um marco histórico para a humanidade em termos de exploração espacial. Viagem à Lua no Apolo 11. No dia 16 de julho de 1969, três astronautas chamados Neil Armstrong, Michael Collins e Edwin Aldrin decolam dos Estados Unidos da América em direção à Lua a bordo da espaçonave Apolo 11. A viagem dura 4 dias. No dia 20, o comandante da missão pisa na Lua e diz a famosa frase, abre aspas, "Esse é um pequeno passo para um homem, um salto gigantesco para a humanidade." Minutos depois, uma bandeira americana foi colocada na Lua. Os astronautas ficaram durante 2 horas e meia caminhando na Lua. Será? Coletando pedras e amostras do solo lunar, trazendo fotos e fazendo algumas experiências. De regresso à Terra, foram recebidos como os verdadeiros heróis. Controvérsias da viagem do homem à Lua. Existem algumas teorias que contestam o fato, aparentemente provado, de que em 1969 os homens estiveram na Lua. Diversas controvérsias a respeito da primeira viagem à Lua surgiram desde o início e foram elaboradas teorias dizendo que a mesma teoria tinha sido uma farsa dos americanos chamada Farsa do Século. Eu não sei se não foi, né? Porque duas horas e meia pela Lua, será? Esses americanos, né? Ferra Brasa FM, aí Deus deu a capacidade, a ciência, Deus deu todo o conhecimento, a educação, para as pessoas criarem a ciência para salvar vidas, para gerar emprego, tecnologia, capacidade das pessoas estarem de bem. Não é para jogar bomba em ninguém. Então, uma controvérsia que existe, que eles, nós estamos elaborando, mas não pode matar as pessoas, né? Então, essa música temática, Léo Canhoto e Robertinho, Ferra Brasa FM, o último julgamento.

0: 7:45.
1: Que bom, né, povo gaúcho, sapiranguense, brasileiro, que a chuva que veio calma para Sapiranga, calma para a nossa região. Em alguns momentos, alguns problemas que deu com ventanias e tal, mas não foi aquilo que estava programado, e isso nos enche de alegria e temos muito a agradecer a Deus. Então, cantando para o nosso povo, entregamos tudo na mão do Criador. 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Cantando para o nosso povo, o poder do Criador.

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1: 7:48.
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0: 7:53.
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2: E assim a gente vai, bom dia, meu amigo, minha amiga, obrigado pela companhia. É a parceria, né? São 7:53. Chove, dia chuvoso, aí o pessoal se preparando para ir para o trabalho, outros em casa, outros tocando, outros passeando. Cuidado, você que está viajando, você que vai sair, cuidado, muito cuidado. Ferrabras FM, os canarinhos cantam. E o Walter Moraes cantando pro nosso povo. Bom dia, Sapiranga. Dia de chuva,

0: 7:59.
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0: 8:01.
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8: Terra Brasa FM, bom dia, 8:02. Nosso abraço a todos os nossos amigos, parceiros da Ferra Brás. 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Que hoje é segunda-feira. Agradecer a Deus por tudo que temos e tudo que somos. Você que está em casa, você que está no trabalho. Ah, você está dormindo ainda? Essa canção. Leandro e Leonardo, bom dia!

você curtiu Leandro e Leonardo, Temporal de Amor, Ferra Brasa FM. Agora nós vamos ter aqui a divulgação dos nossos parceiros de todos os dias, né? Claro, de todos os dias. 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Hoje chovendo assim, né? O Mauro tá só coringando, né? O Luiz Carlos Carvalho Aragão, seu Luiz Aragão, bom dia, dona Luísa. A Claudete da Silva Batista, bom dia. O Tragédia, bom dia. O seu Luiz Forcim, bom dia. A família Jardinello, seu Virte, dona Zoar, o Paulo, a Janice, todo o pessoal ligado com a gente. A dona Janice também ligada, bom dia. 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Que maravilha, que maravilha. 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

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Que coisa boa, coisa boa. Que tal? Vamos que vamos. 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A Ade Sapiranga, sobriedade, unidade e recuperação, um dia de cada vez. Que maravilha, que maravilha. 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Muito bem, muito bem. 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Mandar um alô aí para todo o pessoal do Super Padre Hells, né? Eco. Gente, agradecendo a Deus e a audiência, sempre, sempre. 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
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Um abraço aos amigos, obrigado, obrigado. Hoje, eu até me esqueci antes, né? De dar um alô para o seu José, José Luiz, ligados com a gente. Que maravilha, que maravilha. Também é no bairro Oeste, bom dia. O Antônio Juarez de Melo, a Leia, a Ruth, bom dia. É, pessoas ligadas com a gente. Quero mandar um alô aí para a Rosane do bairro Oeste, a esposa do seu Chico. Um abraço, sempre ligado com a gente. A Rosane e o Chico no BO. E isso é muito bom, né? A Rosane e o Chico sempre ligados. Ligados. No BO, né? BO não é boletim de ocorrência, é o bairro Oeste. Mas que tal? Quero mandar um abraço pro Luiz. 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Nos aguarde. Ferrabras FM. Bom dia, Sapiranga. Um abraço a todo o nosso povo. A gente vai ficando por aqui. Amanhã tem mais. Na voz de Antônio Marcos, o homem de Nazaré, abençoe a minha, a sua, proteja todas as famílias. Voltamos amanhã, se Deus quiser. Fui!

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1: 8:21.
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1: 8:24.
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Braguinhas. Vai puxando essa acordeona aí que tá bonita. Te faz lembrar os bailes de Pato Branco. 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Olha aí, ó.

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1: 8 horas e 34 minutos.
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8: 8 horas e 37 minutos.

0: Pegou?
1: É, pegou firme.
2: Oito horas e 46 minutos.

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1: 8:49.
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1: 8:51.

0: Valeu!
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2: 9:02.
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2: 9:17.
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2: 9:20.

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1: 9:33.
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1: 9:35.

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1: 9:47.
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1: 9:49.
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1: 10:02.
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1: 10:04.

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1: 10 horas e 17 minutos.
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3: 10 horas e 20 minutos.
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1: 10 horas e 34 minutos.
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1: 10 horas e 36 minutos.
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0: 10:44.
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1: 10:50.
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1: 10:52.

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1: 11:05.
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1: 12 horas e 10 minutos.
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1: 12 horas e 12 minutos. 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

12:19. 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
1: 12:25.
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1: 12:27.
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12:35. 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
1: 12 horas e 42 minutos.
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1: 12 horas e 43 minutos.
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12:51. 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

12:59. 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
1: 13 horas e 7 minutos.
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0: 13h18.
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1: 13 horas e 24 minutos.
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1: 13 horas e 26 minutos.

0: É, Matruz!
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2: 13 horas e 43 minutos.
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2: 13 horas e 44 minutos.
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4: 13 horas e 59 minutos.
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0: Obrigado, Goiânia! 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

0: beijar ele, não
1: que
0: deixou.
1: Coisa
0: não.
1: Linda!
2: Que coisa linda, velho. Ô, oh, agora troca que aqui ligou.
3: Cuidado com amanhã. É que às vezes ele tem a mania de ser tarde demais. 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
1: 14 horas e 25 minutos.
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0: 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Luan Santana!
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4: 14 horas e 53 minutos.
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0: Obrigado, meus irmãos. Coisa linda.
1: Demais.
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0: Felipe e Rodrigo, sejam bem-vindos.
1: Que sentimento, rapaz.
0: A honra é nossa.
1: Que moda também.

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1: 15 horas e 25 minutos.
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4: 15 horas e 59 minutos.
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1: Obrigado, gente.
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1: 16:32.
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5: 17 horas e 3 minutos.
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0: Alô, amigos! Alô, amigas! Alô, ouvintes da Rádio Ferrabras FM! Muito boa tarde!
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0: O programa que estamos iniciando é o Entardecer na Cidade. E eu sou o Anil Pereira, estou aqui para ficar com vocês até as 7 da noite. Isso mesmo, até as 7 da noite estarei por aqui trazendo o melhor da música que fala da terra, da natureza e do coração. Vou trazer para vocês o melhor da música sertaneja.
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0: E você é meu convidado, minha convidada a acompanhar o programa junto comigo até as 19 horas estaremos por aqui. Então é muito bom você estar comigo e quero também a sua participação. Você participa através do telefone 51997546409. 997546409 é o número do telefone WhatsApp. Portanto, você pode mandar a sua mensagem de texto aqui pelo WhatsApp. Você também pode nos acompanhar através das nossas redes sociais do Facebook. Facebook, Anilton Pereira, ou se preferir, Rádio Ferrabras. Anilton Pereira ou Rádio Ferrabras, você entra, comenta, curte

0: Rua Adolfo Kaufmann, número 310.
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0: E a promessa é que a chuva continua a chuva, né? Então, esperamos que os efeitos de tempestade que estão programadas não saiam, não aconteçam, né? Não aconteça. Então, tomara que a gente se escape dessa, né, tchê? A chuva que fez vários estragos aí pelo interior, né? Aqui mesmo na região já tivemos a queda de postes, de árvores e tal. Não temos informações sobre destelhamento, coisa assim, mas estamos todos preocupados porque existe um alerta da Defesa Civil.
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0: Vamos com música, vou trazer para vocês... A Flor de Goiás.

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5: 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Aquele abraço para o Lázaro, Lázaro Goulart, de Novo Hamburgo, né? Acho que é de Novo Hamburgo. Ele tá dizendo boa tarde, muito boa tarde, Lázaro. Aquele abraço muito especial para você. Também, já que falamos da família Goulart, aquele abraço para Terezinha, né? A TT, lá na Roselândia, aquele abraço para... pra TT, a minha futura sogra, Terezinha.
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5: Já que falei na sogra, lembrei dela. Quero oferecer a música, a próxima música, pra Alessi. Alessi, aquela que tomou conta, conquistou o meu coração. Lá em Floripa.

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2: 17 horas e 37 minutos.

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0: E nós queremos pedir desculpa aos nossos ouvintes que nós estamos com problemas aqui. Na sexta-feira, tá? Na sexta-feira, aliás, no sábado de manhã, com aquele temporal, houve queda de luz aqui na região onde está os estúdios da Ferrabras. Então, vinha luz, caía luz, vinha e quebrou uma série de, e queimou uma série de equipamentos nossos. Tanto que ficamos sábado e domingo fora do ar. Voltamos ontem no final da tarde. Então, nós estamos ainda fazendo ajustes, ajeitando equipamentos aqui. Então, peço desculpa a todos os nossos ouvintes, aos nossos apoiadores culturais, que esta falha não é porque a gente quer. A gente está trabalhando para resolver e logo, logo estaremos com tudo funcionando certinho. Vamos com música, vou trazer para vocês. Marrone, Boleros.

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2: 18 horas e 8 minutos.

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2: Seis horas 47 minutos, 6:47. Nós estamos aqui com um conjunto de problemas aqui na nossa rádio. Já falei no início do programa que no sábado pela manhã, com o tempo de vento aqui, houve várias quedas de luz. E nesse processo de queda de luz, queimou vários equipamentos nossos, né? Então a gente está aqui trabalhando de forma improvisada. Improvisada, estamos trabalhando para resolver a situação e dentro de um curto espaço de tempo, nós voltar ao nosso trabalho normal aqui na rádio, como a gente sempre fez, com muito respeito aos nossos ouvintes e também aos nossos apoiadores culturais, né? Então a gente pede desculpa, estamos trabalhando para resolver tudo e colocar tudo, para que tudo volte a funcionar na mais perfeita ordem, né? Como a gente sempre fez. Então a gente está com dificuldades e a gente pede então desculpa a todos os nossos ouvintes.
3: Vegetando em cima da terra.
2: 6 horas 48 minutos, vou trazer para vocês Gilberto e Gilmar. Capa de revista.

5 minutos faltando para as 19 horas. Pedimos desculpas aos nossos ouvintes pelos problemas que nós estamos enfrentando aqui. Amanhã, se tudo der certo, a gente volta com nossa transmissão normal. Deixo um abraço para cada um, para cada uma. Um beijo no coração de todos vocês. Eu estou indo embora. Volto amanhã, às 5 da tarde. Tchau, fui!

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2: Olá, uma boa noite.
3: Boa noite para você que nos acompanha em todo o país.
2: Segunda-feira, 20 de julho de 2026.
3: Vamos aos destaques da Voz do Brasil.
2: Agora é lei. Brasil conta com a Estratégia Nacional do Complexo Econômico Industrial da Saúde.
3: A legislação estabelece diretrizes para a pesquisa, o desenvolvimento e a produção de medicamentos, vacinas e outras tecnologias para o SUS. Márcia Fernandes.
4: A lei prevê medidas para incentivar a produção nacional de insumos e fortalecer cadeias produtivas internas, com o objetivo de ampliar a capacidade nacional de resposta em situações de crise.
2: E ainda, cuidotecas, universidades públicas estaduais podem instalar espaço.
3: Edital apoia a implantação da estrutura responsável por abrigar a criança enquanto a mãe frequenta as aulas. Luana Karen.
5: O edital vai oferecer R$ 9.200.000 para que as universidades estaduais possam contratar profissionais, comprar material pedagógico e oferecer alimentação às crianças.
2: Tecnologia para ajudar no combate à violência contra a mulher.
3: Uma inteligência artificial auxilia quem procura o Ligue 180.
2: Quer saber mais sobre o assunto? Hoje nós conversamos com a Secretária Nacional de Enfrentamento à Violência contra Mulheres, Estela Bezerra.
3: Ela fala também sobre a importância do apoio para quebrar o ciclo de maus tratos.
6: Ninguém consegue fazer uma ruptura sozinha, então o primeiro movimento é uma mulher procurar alguém de sua confiança. O segundo movimento é procurar um serviço especializado.
2: Hoje, na apresentação da Voz do Brasil, Mariana Juman e Nazi Brum.
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2: O Brasil tem agora uma lei que regulamenta a produção de vacinas, medicamentos e insumos de saúde, voltada ao atendimento do SUS.
3: A medida consolida como política permanente instrumentos voltados ao fortalecimento da capacidade nacional de desenvolvimento, produção e inovação em tecnologias estratégicas para o SUS.
4: A lei cria a Estratégia Nacional do Complexo Econômico Industrial da Saúde. A legislação estabelece regras para o país produzir tecnologia própria no setor. Na prática, o texto define critérios para a produção em solo brasileiro de medicamentos, vacinas, equipamentos de diagnóstico e ingredientes farmacêuticos que abastecem o Sistema Único de Saúde. O ministro da Saúde, Alexandre Padilha, disse que a estratégia quer fortalecer laboratórios públicos e ampliar o acesso da população a tecnologias estratégicas de saúde.
7: Preparar o Brasil cada vez mais para respostas em emergência em saúde, dar uma previsibilidade importante para as empresas privadas investirem, dar uma outra dimensão para o que é o setor da saúde. Tanto naquilo que é os compromissos de garantir o atendimento à nossa população, quanto da saúde enquanto setor econômico.
4: A lei prevê medidas para incentivar a produção nacional de insumos e fortalecer cadeias produtivas internas, com o objetivo de ampliar a capacidade nacional de resposta em situações de crise, como destacou o ministro do Desenvolvimento, Indústria, Comércio e Serviços, Márcio Elias.
8: A pandemia mostrou isso para o mundo, a indesejável dependência de um continente ou de alguns países do fornecimento do que é essencial na área da saúde. Acho que a sanção do nosso PL 2583 hoje retoma essa tradição do país, do Brasil, na vanguarda do desenvolvimento do Complexo Econômico Industrial da Saúde.
4: A estratégia também prevê mecanismos para a transferência de tecnologia entre instituições privadas e laboratórios públicos. Entre os projetos previstos estão o desenvolvimento de insulina glargina com produção integral no Brasil e de uma vacina contra o vírus sincicial respiratório associado a casos de bronquiolite. Reportagem Márcia Fernandes.
2: Empresas de revenda de ingressos devem ser transparentes com o consumidor sobre o seu papel.
3: Caso isso não aconteça, elas podem ser alvo de medidas cautelares, entre outras determinações.
2: É o que vamos ouvir agora na reportagem de Gabriela Noronha.
9: Quando você vai comprar um ingresso para um show ou teatro, por exemplo, pode acabar recorrendo a páginas na internet que fazem a revenda desses tickets. Mas essas plataformas precisam do consumidor. Se isso não ocorrer, ficam sujeitas a medidas cautelares do governo. É o caso de uma empresa que começou a ser investigada nesta segunda-feira por falta de transparência e insuficiência de informações essenciais ao consumidor, como detalhou Ricardo Morishita, secretário nacional do consumidor.
10: Muita gente acaba contratando, mas não sabe que se trata de um mercado secundário. E, claro, tudo isso leva a uma potencial indução do consumidor ao erro, a acreditar que está adquirindo o ingresso pelo canal oficial. Acho que isso é ruim para todos. É importante que o consumidor saiba, não seja enganado, não possa ser induzido a erro, garantir a informação e depois a própria boa-fé.
9: Como medida cautelar, a Senacom determinou que a plataforma passe a indicar de forma clara e destacada ao longo de todo o processo da venda que não constitui um canal oficial de venda dos eventos, que os ingressos são ofertados por terceiros e que podem ser vendidos por preços superiores aos dos canais oficiais. Em caso de não cumprimento da medida, a empresa poderá ser multada em R$100 mil por dia. Vitor Oliveira Fernandes, secretário nacional de Direitos Digitais, mencionou outras possíveis fraudes que fazem parte da investigação.
11: Uma outra preocupação que surge nesses monitoramentos de mercado é o uso cada vez maior de robôs.
12: Frank me disse que você é o cara,
11: verdadeiramente,
12: então se você mandar que eles baixem os dados, aí eles vão conseguir adicionar
11: ingressos ao carrinho em milissegundos, que conseguem ocupar posições melhores nas filas dos ingressos,
12: manda deitar.
11: E que conseguem até fazer um check-out automatizado em um tempo bastante rápido, de modo que o consumidor se torna dependente desse mercado secundário.
9: Lembrando que a Procon em todos os estados do país para a proteção e defesa dos direitos do consumidor. Além disso, é possível utilizar a plataforma consumidor.gov.br para registrar denúncias e reclamações. Reportagem Gabriela Noronha.
3: E durante a Copa do Mundo da FIFA 2026, o Ministério da Justiça e Segurança Pública participou da Operação Cartão Vermelho, realizada simultaneamente em 9 países.
13: A ação foi coordenada pelo Departamento de Justiça e pela Agência de Investigações de Segurança Interna dos Estados Unidos para combater a pirataria digital e física.
3: No Brasil, a atuação com foco
14: um avião cheio de passageiros apareceu no fundo do mar, mas nenhuma gota de água entrou na cabine. Os passageiros agradeceram por ficarem a salvo, mas não sabiam que o avião estava a 100 metros abaixo do oceano. O oxigênio na cabine logo se esgotaria, mas o que era ainda mais assustador era que o equipamento de comunicação do avião não conseguia captar nenhum sinal, o que significava que eles não podiam pedir ajuda. Com o passar do tempo, os passageiros entraram em pânico. Alguns choraram de desespero, outros desmaiaram pela falta de oxigênio. A situação só piorava. O capitão pensou que era melhor tentar escapar do que esperar, então ele tomou uma decisão: mandar o receptor para a superfície e enviar um sinal de socorro. Somente assim os passageiros teriam uma chance de sobrevivência, mas a uma profundidade de 100 metros havia muita pressão da água. O perigo era enorme. Então o copiloto interviu para completar a missão. Os dois tomaram precauções e fecharam a porta da cabine para evitar a entrada da água do mar, mas não era tão simples como parecia. O capitão tentou abrir a porta eletricamente, mas no momento seguinte ocorreu um curto-circuito. Enquanto tentava consertar, uma súbita onda de água pressurizada entrou pela porta. Um avião cheio de passageiros apareceu no fundo do mar, mas nenhuma gota de água.

0: pertinho, é bem perto daqui. É só uns quarteirões pra lá.
1: Ah, foi o que eu pensei, mas eu continuo indo e voltando.
0: Sabe, essa vizinhança não é a melhor. E lá não é longe. E se eu te acompanhar?
1: Seria ótimo.
0: É? Tá bom. Vamos lá?
2: A medida beneficia moradores de cidades do Amazonas, Roraima, Paraná, Sergipe, Paraíba
0: é
2: e Rio Grande do Norte.
0: Mas não gostei da cara, não.
2: Por eventos como estiagem e enchentes.
0: E se a gente entrar junto?
2: Para a Voz do Brasil.
3: Brasil que alimenta. Oi? Até o dia 31 de julho.
4: A iniciativa vai reconhecer 40 ações.
0: Desculpa, já está fechado.
4: Ações da sociedade civil.
5: Boa
4: para
5: tarde, cavalheiros.
4: Fome.
5: Há uma proibição de armas na cidade.
3: Que estejam em funcionamento há pelo
5: aqui.
3: Menos 3
5: podem
3: anos.
5: Podem pegar de volta quando sair.
3: E mantenham iniciativas
6: a pergunta,
3: em andamento.
6: Como conseguem se vestir assim com tanto luxo?
4: De 700 mil reais
5: são
4: distribuídos entre as 20 melhores iniciativas.
3: O edital
6: tem muito assistente
3: para um
6: lugar tão pequeno, né?
3: Qual
6: a história dele?
3: MDS.
6: Tá, ele é meu empregado, ele
4: as mulheres têm agora
6: é
4: um novo aliado na luta contra a violência.
6: Salvei a vida dele em Xangai.
4: 180.
3: É um robô atendente
6: é
3: que vai trazer prontamente informações sobre
6: não
3: os direitos das mulheres,
6: de entregar
3: legislação
6: as armas,
3: e serviços
6: de
3: da rede de atendimento.
6: Alguma.
4: A
6: lei
4: ferramenta
6: homem,
4: de inteligência artificial vai fazer uma curadoria diária da base de informações utilizadas pelas atendentes da Central de Atendimento à Mulher.
3: Mas o atendimento humanizado,
6: Jennifer,
3: em que as vítimas podem conversar diretamente com uma pessoa, vai seguir. E nós conversamos
6: olha,
3: sobre isso com a
6: secretária
3: de poder nacional
6: cooperar,
3: de enfrentamento
6: não posso
3: à violência
6: dizer o mesmo
3: contra as mulheres.
6: Dos meus compadres atrás
3: acompanha.
6: De vocês. Boa tarde, cavalheiro.
7: Três filmes apocalípticos que você precisa ver. O Paradoxo Cloverfield.
3: Do Ligue 180.
7: A Hora da Escuridão.
3: Como é que ele funciona?
7: Conexão
3: o que ele
7: mortal.
3: De novo, para as mulheres.
7: Três filmes
8: olha,
7: apocalípticos.
8: O Chatbot, primeiro, prazer estar aqui. Uma saudação a todo mundo que está nos ouvindo, nos assistindo. O Chatbot é mais uma tecnologia.
9: Yes,
8: ela é desenvolvida muito pelo tempo do mercado. Mas a tecnologia
9: eu
8: também
9: falta
8: me sentir
9: essa falta,
8: Salazar.
9: Meu Deus, e cabelinho não, eu não curti, não, nem um pouco.
8: Meio de acesso para que as mulheres em situação de violência
9: oi,
8: elas possam acionar a Central 180.
9: Se não for incômodo,
8: seja pedir
9: pode me dar uma
8: ajudinha? Ou seja, para que ela tenha uma acolhida.
10: De que clã você é?
8: Sobre a situação de violência que ela
10: está vivenciando.
9: Eu não entendi.
8: A violência contra as mulheres ela tem várias tipologias. O Brasil ainda não tem uma imersão, uma compreensão dessas várias tipologias, mas elas oprimem mulheres em todo o
10: espera
8: território.
10: Espera aí, filho.
8: Aí,
10: norma da casa.
8: Inclusive, dialoga com a juventude. Traz mais uma opção, mas ela não tira a humanização do serviço no lugar do
10: atendimento. Quer dizer que com um robô, o atendimento humano serve, né? A beleza ainda consegue atendimento humanizado.
6: Olha para esta cena cheia de tensão.
10: Número 180.
6: Dois
10: doberman
6: estão tentando
8: o
6: intimidar
8: chatbot,
6: um pitbull.
8: Ele pode estar sentado
6: um
8: numa inteligência
6: enquanto
8: artificial,
6: o outro o encara com uma atitude desafiadora,
8: de
6: como se estivesse procurando confusão.
8: Tá
6: o pitbull, embora forte,
8: não
6: demonstra prudência. Ele permanece imóvel sem reagir, claramente incomodado com a provocação.
8: Imediatamente você pode recorrer a um atendimento humanizado,
6: caminhando silenciosamente, mas com presença. Ele não late, não se agita, apenas observa. E isso basta. Os dobermans olham para ele de soslaio, percebendo sua energia e imediatamente se acalmam. A atmosfera esfria como por mágica.
8: Pelo site da nossa página do Ministério das Mulheres.
11: Muito
8: nós temos
11: amigo
8: todas
11: que
8: as tecnologias que você pode
11: Ava
8: recorrer.
11: Não quer que
8: o 180 tem um grande painel. 22% das procuras.

ser uma situação de risco. Mas no WhatsApp do Santo Eterno, ele sabe que fica disponível dessa... E ele também pode ser acessado através da nossa página com um

0: recentemente foi reconhecida como uma tipologia própria de crime, até a violência patrimonial, a violência psicológica, são tipologias de violência que às vezes é difícil de você identificar. Muitas mulheres vão e se identificando que vivem aquele tipo de violência na medida em que alguém vai falando que aquilo é violência. Então, todas essas atendentes, elas são preparadas, qualificadas em compreender a legislação e compreender a manifestação desse tipo de violência. Elas também têm um aparo psicológico, porque é muito doloroso e é muito difícil você passar o dia inteiro ouvindo narrativas de violação de direitos e de violência. Então, elas têm uma retaguarda de psicologia, de atendentes, né, e fazem grupos de conversar sobre esse tema. E agora nós estamos inaugurando uma especialização para que elas tenham uma melhor qualificação, mas também um reconhecimento acadêmico de que elas são profissionais especializadas no atendimento às mulheres em situação de violência.
1: Só para a gente esclarecer, a senhora mencionou a violência vicária, que é um tipo novo, né, um tipo penal novo, e aí muita gente provavelmente não conhece. Ela ocorre quando o companheiro agride familiares, né, filhos, pais, para atingir a mulher, né?
0: O agressor praticante de violência doméstica, ele nunca só viola as mulheres. Ele viola os filhos, ele agride a sogra, ele agride os cunhados, mas ele tem uma predileção pelos filhos. Os filhos é um modo, é um instrumento de ofender. Se você, às vezes, me der um tapa, o tapa dói, mas dói mais se você bater no meu filho. Isso é uma coisa muito concreta. E o pior caso que nós acompanhamos foi aquele caso de Thales Machado, aqui no estado de Goiás, onde ele executou os dois filhos e ainda construiu através, se suicidou, mas antes disto construiu a narrativa de que a ex-esposa ou a mãe das crianças é que era responsável por tudo aquilo, e ela, por conta disso, não conseguiu sequer acompanhar o velório dos filhos.
2: Secretária, o Ministério das Mulheres também apresentou recentemente em Salvador as diretrizes nacionais das Casas da Mulher Brasileira. O que, que elas estabelecem sobre esse serviço?
0: A atualização das diretrizes era uma necessidade. A casa está fazendo 10 anos. A primeira casa foi inaugurada ali em 2015, né, no estado de Mato Grosso do Sul. Durante esses 10 anos, muita coisa mudou, inclusive de legislação. Nós temos muita tecnologia que avançaram durante essa década e era necessário fazer um alinhamento. Hoje temos 13 casas, uma projeção de mais casas. É natural que a política pública vá se expandindo por todo o território, e era necessário a atualização das diretrizes, porque a Casa da Mulher Brasileira, ela é o mais completo, mas ela é mais complexo serviço de uma política pública. Ela junta no mesmo espaço poderes como o poder executivo e o poder do sistema de justiça, judiciário. Lá funciona a vara de família, lá funciona o Ministério Público, mas também tem a Secretaria de Segurança Pública com a Delegacia Especializada da Mulher, o serviço psicossocial que atende lá dentro, tem também a possibilidade da mulher, por uma questão de risco, ficar acomodada num abrigamento temporário dentro dessa casa. Então, como são serviços complexos, de alta complexidade, com intersetorialidade e interinstitucionalidade, as diretrizes se atualizaram para que o serviço tenha mais azeitamento e seja muito mais eficiente, para que não haja nenhum erro de protocolo de serviços tão complexos.
1: Agora, secretária, acho que a pergunta mais importante da nossa entrevista é essa que vem agora. Uma mulher que esteja nos ouvindo e que se reconheça numa situação de violência, mas que tenha dificuldades em sair dessa situação, seja por motivos financeiros ou quaisquer outros, como é que ela pode começar a pedir ajuda? A gente falou aqui de Casa da Mulher Brasileira, de Ligue 180, mas por onde ela começa? Qual o primeiro passo?
0: Olha, geralmente uma mulher que vive em situação de violência, ela nega que vive em situação de violência. Essa negação vai de 3 a 10 anos. Se ela tem no ciclo de amizade dela e uma forma de impedir que a mulher recorra a alguém, um agressor que vive dentro de casa, que ameaça constantemente, ele inibe a relação dessa mulher com seus familiares e também com suas amigas. Essa é uma maneira de manter a mulher isolada. Então, o principal movimento que uma mulher precisa fazer quando ela está vítima de violência é procurar alguém da sua confiança, alguém que ame e respeite ela verdadeiramente para ela poder compartilhar dessa situação que ela vive. Geralmente, o primeiro ciclo de apoio vem das amigas e da família. Quando você não encontra essa possibilidade, é preciso procurar ou a delegacia, ou o centro de referência da mulher, ou mesmo a Casa da Mulher Brasileira, que é um serviço de porta aberta. Geralmente, as mulheres só conseguem fazer esse movimento quando a violência já não ameaça mais só a vida dela, ameaça a vida dos filhos. Então, as mulheres conseguem fazer uma ruptura. Por isso que programas como esse, a gente falar do assunto, dizer que a violência acontece e que ela não é naturalizada e que ela pode ser rompida, é necessário. Muitas mulheres vivem em situação profunda de isolamento e não conseguem fazer a ruptura sozinha. Ninguém consegue fazer uma ruptura sozinha. Então, o primeiro movimento é uma mulher procurar alguém de sua confiança. O segundo movimento é procurar um serviço especializado. E se ela for a um serviço bancário sendo oprimida por violência patrimonial, ela também deve pedir ajuda. Hoje, a Caixa Econômica tem um serviço para acolher mulheres nessa situação. Ou se ela for a um serviço de saúde, ela também pode pedir ajuda ao serviço de saúde para poder fazer a ruptura da violência. Sozinha, ninguém consegue.
2: Muito bem, nós conversamos com Estela Bezerra, secretária nacional de enfrentamento à violência contra as mulheres. Muito obrigado, secretária, por sua entrevista aqui à Voz do Brasil.
0: Eu que agradeço a vocês.
3: Conciliar os estudos e a maternidade é uma missão desafiadora para muitas mães que ocupam as universidades.
1: Mas nas cuidotecas, as mães podem deixar seus filhos na hora das aulas.
3: O serviço já é oferecido em universidades federais e agora está aberto para universidades públicas estaduais.
1: As interessadas têm até o dia 15 de setembro para se inscrever em edital do Ministério das Mulheres.
4: Um espaço público, seguro e gratuito, onde crianças de 3 a 12 anos de idade são acolhidas enquanto os responsáveis, principalmente as mães, estudam. Assim é a Cuidoteca, serviço oferecido em universidades federais como a de Brasília. Na UNB, a iniciativa teve início no começo deste ano e atendeu 23 crianças no período noturno. Para o segundo semestre, 40 vagas serão oferecidas. A coordenadora pedagógica da Cuidoteca da UNB, Letícia Teles, falou sobre a receptividade do serviço.
5: A Cuidoteca promoveu ali um espaço onde a criança pode ser criança, porque eles podem realmente brincar, socializar. E as mães têm um feedback, assim, incrível.
4: Agora, o serviço de Cuidoteca será expandido para universidades estaduais. O edital aberto pelo Ministério das Mulheres vai oferecer 9 milhões e 200 mil reais para que as universidades estaduais possam contratar profissionais, comprar material pedagógico e oferecer alimentação às crianças. Em contrapartida, as unidades deverão providenciar espaço físico, infraestrutura e apoio operacional. Cada universidade selecionada poderá receber até 240 mil reais para manter o serviço. Segundo Juliana Cores, coordenadora geral de políticas de cuidado do Ministério das Mulheres, há recursos suficientes para contemplar todas as universidades estaduais do país.
6: A gente pensou nas universidades estaduais devido ao número de mulheres, que é um número relevante, e a gente conseguiu aqui aportar um recurso que é suficiente para abarcar todas as universidades estaduais. E o que a gente quer é que cada vez mais cresça essa cultura da Cuidoteca. A gente interpreta como um dos pontos cruciais aí para a tranquilidade dessas mulheres.
4: O envio de propostas pelas universidades estaduais deve ser feito até o dia 15 de setembro por meio da plataforma transferegov.br. As unidades selecionadas deverão ofertar o serviço de Cuidoteca por 12 meses. Reportagem Luana Karen.
3: E além do edital para as universidades estaduais, seguem abertas até o dia 1º de agosto as candidaturas para a chamada estratégica Unicuidotecas.
1: Nesta chamada, o Ministério da Educação, em parceria com o Ministério do Desenvolvimento e Assistência Social, Família e Combate à Fome, vai selecionar 50 universidades federais para a implantação de espaços gratuitos de acolhimento infantil nas instituições.
3: Os espaços visam atender filhos de alunos, professores, servidores técnicos e trabalhadores terceirizados.
1: Cada universidade federal selecionada terá capacidade para atender 40 crianças simultaneamente.
3: O envio das propostas deve ser feito por meio eletrônico. Os detalhes estão disponíveis em gov.br/mec.
1: transporte aéreo brasileiro registrou 65 milhões e 200 mil passageiros no primeiro semestre desse ano.
3: De acordo com o relatório da Agência Nacional de Aviação Civil, a ANAC, mais de 50 milhões nos voos domésticos e 15 milhões nos voos internacionais.
1: Só no mês de junho, o total de passageiros chegou a 10 milhões e 300 mil pessoas.
3: O transporte de carga nos aeroportos brasileiros registrou o crescimento de janeiro a julho deste ano.
1: Foram mais de 673 mil toneladas transportadas em níveis nacionais e internacionais.
3: E essas foram as notícias do Governo Federal.
1: Uma realização da Secretaria de Comunicação Social da Presidência da República.
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1: Fique agora com as notícias do Poder Judiciário e do Congresso Nacional. Boa noite.
3: Boa noite e até amanhã.

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1: Você vai ouvir agora notícias do Poder Judiciário.
2: Em Angola, presidente do STF propõe ampliar cooperação entre cortes constitucionais na defesa da democracia.
3: TSE divulga dados sobre o eleitorado brasileiro.
2: TST entende que CNPJ ativo não basta para provar que a empresa continua em operação.
3: Boa noite, eu sou o Arthur Filho.
2: E eu sou Walter Lima.
3: O presidente do STF e do CNJ, ministro Edson Fachin, defendeu em Luanda, na Angola, o fortalecimento da cooperação entre tribunais constitucionais para proteger a democracia.
2: A manifestação ocorreu durante reunião com Laurinda Prazeres Cardoso, presidente do Tribunal Constitucional de Angola. Marta Ferreira.
4: Ao abrir o encontro, Fachin disse que a relação entre os dois tribunais deve ser ampla, permanente e voltada à construção de uma agenda comum para os próximos anos.
5: Cuidaremos de uma pauta de cooperação centrada no fortalecimento da capacidade institucional de nossos tribunais.
4: O presidente do STF ressaltou que as democracias constitucionais enfrentam desafios comuns em diferentes partes do mundo, especialmente diante do avanço de movimentos autoritários que buscam enfraquecer as instituições por dentro. Para Fachin, os tribunais constitucionais ocupam posição central na preservação do Estado Democrático de Direito e defendeu o fortalecimento da cooperação entre as cortes constitucionais para compartilhar experiências e consolidar referências democráticas capazes de enfrentar tendências autoritárias observadas em diversos países.
3: O TSE divulgou nesta segunda-feira os dados do eleitorado brasileiro.
2: As estatísticas indicam que mais idosos e mais indígenas estão aptos a votar. Jane Costa.
6: Mais de 158 milhões de brasileiras e brasileiros estão aptos a votar no dia 4 de outubro, primeiro turno das eleições. São Paulo, maior colégio eleitoral do país, reúne mais de 34 milhões de eleitoras e eleitores, representando 21,48% do total. Em seguida, aparecem Minas Gerais e Rio de Janeiro. O eleitorado no exterior aumentou, são quase 929 mil. A maioria do eleitorado tem entre 40 e 44 anos, com mais de 15 milhões de pessoas. Os dados também revelam avanços no preenchimento da autodeclaração de raça e cor, tornando o cadastro eleitoral mais diverso e reduzindo significativamente o número de registros sem essa informação.
3: CNPJ ativo não basta para provar que a empresa continua em operação, segundo o TST.
2: Integrante da Comissão Interna de Prevenção de Acidentes e de Assédio, pretende usar o dado para assegurar estabilidade. Larissa Batista.
7: O trabalhador alegou que a empresa continuava funcionando, já que o CNPJ da instituição, sediada em Piracicaba, São Paulo, permanecia ativo. Mas o TST entendeu que isso, por si só, não comprova que a unidade ainda esteja em operação. Como o contrato de prestação de serviços foi encerrado e a CIPA deixou de existir naquele local, a corte decidiu que o auxiliar de produção não tinha direito à estabilidade no emprego e manteve a demissão. A decisão foi unânime.
3: Após a Lei 14.752 de 2023, judiciário não pode multar advogados por abandono de causa.
2: Com esse entendimento, o STJ afastou a multa aplicada a advogados que faltaram à sessão do Tribunal do Júri. Fátima Uchoa.
8: Os advogados pediram o cancelamento do júri e justificaram a ausência, alegando que a promotora responsável teria publicado nas redes sociais um vídeo sobre o crime, o que comprometeria a imparcialidade do julgamento. Mas a Justiça do Rio Grande do Sul aplicou uma multa de 10 salários mínimos. Na sexta turma do STJ, o ministro relator Sebastião Reis Júnior observou que os advogados poderiam ter questionado a suposta nulidade em juízo pelos meios processuais adequados. No entanto, nessa situação já estava em vigor a a lei que revogou a aplicação da multa por abandono de causa. E, segundo o ministro, após essa mudança legislativa, eventual falta deve ser apurada exclusivamente pela Ordem dos Advogados do Brasil.
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3: A você, uma boa noite.
2: E até amanhã.
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10: Eu sou Humberto Pinheiro e estes são os destaques de hoje do Jornal do Senado, que começa agora. Autonomia do Banco Central e novas regras para a saúde avançam na CCJ. Jovens que saem de abrigos podem ganhar cotas no ensino federal. Eleitores com deficiência ou mobilidade reduzida terão direito a transporte gratuito. Boa noite. A Comissão de Constituição e Justiça aprovou neste primeiro semestre a proposta de emenda à Constituição que busca assegurar um orçamento próprio e autonomia operacional ao Banco Central. A CCJ ainda votou outras duas mudanças na Constituição para assegurar jornada de 36 horas semanais para enfermagem e aposentadoria diferenciada para agentes comunitários de saúde e combate às endemias. Repórter Bruno Lourenço.
11: Uma das propostas de emenda à Constituição aprovadas na Comissão de Constituição e Justiça transforma o Banco Central de autarquia para entidade pública de natureza especial, com autonomia técnica, administrativa, orçamentária e financeira. O relator, senador Plínio Valério, do PSDB do Amazonas, defendeu a medida.
12: Essa autonomia, ela fortalece não só o sistema financeiro brasileiro, traz segurança, traz muita segurança para todos nós.
11: Já a PEC, que assegura o direito à aposentadoria diferenciada de agentes comunitários de saúde, de combate às endemias e de agentes indígenas de saúde e de saneamento, passou pela CCJ e pelo plenário. A proposta teve como relator o senador Irajá, do PSD do Tocantins, que destacou o papel desses profissionais na ponta da saúde.
13: Um reconhecimento de um trabalho histórico, dedicado por toda uma vida a essas pessoas que são brasileiros e brasileiras, que são, como eu costumo dizer, o SUS do Brasil de carne e osso.
11: Outra proposta de emenda à Constituição aprovada na CCJ vincula o piso salarial da enfermagem a uma jornada máxima de trabalho de 36 horas semanais.
10: O Senado aprovou e enviou para a sanção presidencial um projeto que cria regras para as parcerias entre escolas e pontos e pontões de cultura. A proposta pretende ampliar o acesso de estudantes a atividades culturais e fortalecer a integração entre educação e cultura. A iniciativa estabelece requisitos para a celebração dessas parcerias e busca incentivar ações culturais no ambiente escolar. Os detalhes na reportagem de Márcio Maturana.
14: Pontos e pontões de cultura são associações sem fins lucrativos com atividades culturais dentro das comunidades. Hoje, essas associações já podem fazer parcerias com redes de ensino superior, técnico e básico, mas o projeto define critérios para isso. O texto aprovado no plenário do Senado foi o relatório que o senador Humberto Costa, do PT de Pernambuco, apresentou na Comissão de Educação. Ele resumiu os pontos principais da proposta.
15: Esta proposição inova ao estabelecer duas balizas essenciais que a legislação vigente não contempla. A exigência de que a parceria seja consonante com a proposta pedagógica de cada escola, preservando assim a autonomia escolar, e a prioridade para pontos e pontões de cultura situados nas proximidades da comunidade escolar, de modo a fortalecer os vínculos territoriais e culturais já existentes.
14: Quando entrar em vigor, a lei vai mudar a Política Nacional de Cultura Viva, que busca ampliar o acesso da população aos direitos culturais.
10: Foi apresentada no Senado uma proposta de emenda à Constituição que busca garantir a continuidade dos programas estaduais, distritais e municipais de incentivo à cultura e ao esporte. A medida preserva mecanismos de apoio mesmo após a implementação da reforma tributária. A proposta permite que estados, o Distrito Federal federal e os municípios continuem concedendo incentivos fiscais a esses setores por meio de créditos do Imposto sobre Bens e Serviços, o IBS. A reportagem é de Douglas Castilho.
16: Foi apresentada no Senado Federal a proposta de emenda à Constituição que assegura a sobrevivência dos programas locais de incentivo fiscal voltados à cultura e à prática desportiva. A medida altera as regras da reforma tributária para permitir que estados, o Distrito Federal e os municípios continuem a estimular esses setores por meio de créditos compensatórios do Imposto sobre Bens e Serviços, o IBS. Sem essa alteração, o novo modelo de unificação tributária sobre o consumo extinguiria gradualmente esses mecanismos regionais de incentivo indireto até o ano de 2032. Pelo projeto, o Comitê Gestor do IBS vai definir as regras técnicas para a concessão e o registro desses créditos. Já os estados, o Distrito Federal e os municípios terão de aprovar leis próprias para criar seus próprios programas. O autor da iniciativa, senador Carlos Portinho, do PL do Rio de Janeiro, ressaltou que as leis locais sustentam uma ampla cadeia produtiva e criam milhares de empregos que, segundo ele, vão além dos holofotes.
17: A gente muitas vezes pensa só no artista ou no jogador de futebol, mas na verdade é todo um ecossistema que tem. É o produtor cultural, é o pessoal que trabalha para os eventos, né? As empresas de eventos. São muitos empregos que geram esse fomento. Com a reforma tributária ficou ameaçado e a gente já se antecipou a esse problema, assim podendo incentivar e fomentar essas duas indústrias que eu chamo é a indústria do entretenimento. A gente tem que ver cultura e esporte como uma grande indústria do Brasil.
16: A proposta também determina que o valor desses incentivos serão pagos pelo Estado, pelo Distrito Federal ou pelo município que criar o programa. Além disso, os benefícios terão de seguir regras rígidas de avaliação, transparência e controle social. A PEC, que conta com a assinatura de outros 26 senadores, será analisada pela Comissão de Constituição e Justiça.
10: Nas eleições deste ano, eleitores com deficiência ou mobilidade reduzida terão direito a transporte individual gratuito oferecido pela Justiça Eleitoral. O programa Seu Voto Importa, do Tribunal Superior Eleitoral, tem como objetivo promover a inclusão e reduzir as dificuldades de deslocamento para que o cidadão vote. Para garantir o atendimento no dia da votação, o interessado deverá solicitar o transporte gratuito até 14 de setembro. O pedido poderá ser feito pelo próprio eleitor ou por seus representantes legais, de forma presencial, diretamente no cartório eleitoral da zona correspondente ou por canais remotos e eletrônicos. Também será necessária a apresentação de autodeclaração ou de documento que comprove a deficiência ou a dificuldade de locomoção. O primeiro turno das eleições será realizado em 4 de outubro. O senador Paulo Paim, do PT do Rio Grande do Sul, manifestou apoio à proposta de emenda à Constituição que altera a forma de contribuição previdenciária das empresas. O texto da PEC propõe substituir a contribuição incidente sobre a folha de salários por uma base de cálculo sobre o faturamento bruto das empresas.
18: Essa mudança é necessária por diversos motivos. Empresas com grande faturamento, mas que empregam pouca mão de obra, como o setor financeiro, passaria a contribuir mais.
10: Jovens que deixaram abrigos e casas lares ao completar 18 anos podem ganhar cotas no ensino superior e nas escolas técnicas federais. A proposta foi aprovada pela Comissão de Direitos Humanos do Senado. O projeto busca ampliar as oportunidades de educação para quem cresceu em acolhimento institucional e agora segue para análise da Comissão de Educação. A reportagem é de Rodrigo Rezende.
19: Crianças e adolescentes que aguardam uma definição sobre processos de adoção ou por outro motivo estão impossibilitados do convívio familiar, podem viver no chamado acolhimento institucional, em locais como abrigos ou casas-lares. Um projeto aprovado na Comissão de Direitos Humanos, de autoria do senador Jorge Cajuru, do PSB de Goiás, quer garantir aos jovens que vivem ou viveram nessa situação até os 18 anos, ou seja, não foram adotados e alcançaram a maioridade, uma cota nos processos seletivos para o acesso ao ensino superior e às escolas técnicas federais. O relator do projeto, o senador astronauta Marcos Pontes, do PL de São Paulo, afirma que a ideia colabora com a diversidade no meio acadêmico.
20: A proposição realiza a importante missão de conferir oportunidades a pessoas oriundas de acolhimento institucional. Lembrando que acolhimento institucional é diferente de instituições como a Fundação Casa com menores infratores. É outro tipo de público.
19: Marcos Pontes incluiu no projeto uma previsão de avaliação a cada 10 anos dessa política de cotas. A proposta segue para análise da Comissão de Educação do Senado.
10: Com trabalhos técnicos de João Lira, o Jornal do Senado fica por aqui. Acompanhe agora as notícias da Câmara dos Deputados. Boa noite e até amanhã.
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22: Câmara aprova projetos que garantem direitos de pessoas com deficiência.
23: Avança a proposta que reforça a política de prevenção ao câncer de pulmão.
22: Projeto de lei aumenta a pena para tráfico de drogas com uso de aeronaves.
23: Policiais em serviço poderão usar o transporte público de forma gratuita.
22: Boa noite. A Comissão de Viação e Transportes da Câmara aprovou a gratuidade no transporte público para policiais em serviço. A repórter Sofia Peçanha tem mais detalhes.
24: A Comissão de Viação e Transportes aprovou o projeto que estabelece a gratuidade no transporte público coletivo para policiais civis e militares em exercício. Pelo texto, o benefício será válido para ônibus urbanos e intermunicipais, metrô, trens suburbanos e metropolitanos, barcas e catamarãs. Para ter acesso ao benefício, o policial precisa estar em serviço, uniformizado e apresentar a identificação funcional válida. O relator da proposta na comissão, o deputado Zé Trovão, do PL de Santa Catarina, destacou que a presença de policiais nos veículos pode contribuir para aumentar a segurança dos passageiros.
25: Olha, primeiro que quando você coloca um policial num transporte público, você cria segurança para quem está lá dentro.
24: A proposta também estabelece que a gratuidade só poderá ser utilizada quando houver assentos disponíveis sem prejudicar quem pagou a passagem. Ou seja, os passageiros pagantes continuam tendo prioridade no dos lugares. Além disso, as empresas e concessionárias dos coletivos deverão informar o direito por meio de avisos visíveis ao público. Caso não cumpram a regra, podem sofrer penalidades previstas na legislação. O projeto também foi aprovado pela Comissão de Segurança Pública e Combate ao Crime Organizado. O relator, o deputado Coronel Meira, do PL de Pernambuco, argumentou que os policiais enfrentam jornadas prolongadas e, muitas vezes, precisam de condições diferenciadas para o deslocamento após o serviço. Em concordância na Comissão de Viação e Transportes, o deputado Zé Trovão ressaltou o impacto econômico da medida para esses profissionais.
25: Então, a gente criou uma norma que, se ele entender por bem de usar aquele transporte, ele vai, além de ajudar a sociedade, ele vai poder economizar no combustível para ter um pouquinho mais de salário no final do mês.
24: Hoje, a gratuidade para policiais já existe em algumas regiões, como no Distrito Federal, mas depende de normas locais e não é padronizada em todo o país. A proposta, apresentada pelo deputado Capitão Augusto, do PL de São Paulo, busca criar regras nacionais que reconheçam a importância dos profissionais da segurança pública e facilitem o deslocamento durante o exercício da função. O projeto que garante gratuidade no transporte público para policiais segue para análise na Comissão de Finanças e Tributação. Da Rádio Câmara de Brasília, Sofia Peçanha.
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21: Segurança Pública.
23: A proposta que aumenta a punição para tráfico de drogas com uso de aeronaves avançou na Câmara. A repórter Maria Neves tem os detalhes.
26: A Comissão de Constituição e Justiça da Câmara dos Deputados aprovou o projeto que aumenta as penas para o tráfico de drogas praticado com o uso de aeronaves. Pela proposta, quem usar aviões ou helicópteros para o tráfico ficará sujeito à pena de 10 a 20 anos de reclusão, além de multa. O valor da multa depende da situação econômica do réu e é calculada em dias multa, podendo variar de 2 mil a 4 mil dias multa. Cada dia multa corresponde a um valor em salários mínimos e hoje varia entre 50 e 8.105 reais. O texto aprovado foi a versão apresentada pelo relator na Comissão de Segurança Pública, deputado Sargento Faur, do Paraná, ao projeto do deputado Cobalcini, do MDB de Santa Catarina. Sargento Faur ressalta que a legislação atuada ao tráfico de drogas com uso de aeronaves ainda terá de ser votado pelo plenário da Câmara. Se aprovado, seguirá para análise do Senado. Da Rádio Câmara de Brasília, Maria Neves.
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3: Educação. Sidney Leite, do PSD do Amazonas, comemora a aprovação da medida provisória que reajusta o piso salarial dos professores em R$ 5.130,38. O congressista também destaca a garantia de aumento real anual acima da inflação em todo o país.
4: Eu destaco que essa é uma luta e uma empreitada de todos nós, no sentido de garantir dignidade, reconhecimento, mas, acima de tudo, valorização dessa que é uma profissão tão importante. Essa, sem dúvida nenhuma, é uma conquista histórica para esses trabalhadores que fazem a diferença no presente e no futuro. Eu sou daqueles que acredita na educação pública gratuita e de qualidade. E vindo do Estado, com as dimensões do Estado do Amazonas, que é o maior Estado da Federação, com realidades extremas, essa, sem dúvida nenhuma, é uma vitória importante desses trabalhadores que muitas vezes não têm esse reconhecimento por parte do governo do Estado.
23: Sidney Leite reforça que caberá ao Ministério da Educação divulgar anualmente a tabela de reajustes. Para ele, a conquista representa o reconhecimento da educação pública como pilar de desenvolvimento e como instrumento essencial no combate à desigualdade educacional no país.
3: Saúde. A Comissão de Saúde aprovou o projeto que reforça a política de prevenção ao câncer de pulmão. A repórter Júlia Lopes traz mais informações sobre o texto.
5: A Comissão de Saúde da Câmara dos Deputados aprovou uma proposta que estabelece novas diretrizes para a política de rastreamento e diagnóstico precoce de câncer de pulmão no Sistema Único de Saúde, o SUS. O objetivo é melhorar a sobrevida dos pacientes e reduzir a mortalidade causada pela doença. Atualmente, a Política Nacional de Prevenção e Controle do Câncer já abrange ações de prevenção, tratamento, pesquisa e monitoramento do câncer. No entanto, o projeto busca detalhar essas diretrizes especificamente para o câncer de pulmão, com a criação de protocolos de rastreamento integrados à atenção primária e o reforço no combate ao tabagismo. Entre as medidas previstas estão a busca ativa de pacientes no âmbito da atenção primária à saúde, com a atuação de agentes comunitários e de combate a endemias, para identificar grupos de alto risco e encaminhá-los para exames de rastreamento. A deputada Flávia Moraes, autora da proposta, afirmou que a medida, além de ampliar o diagnóstico precoce e contribuir para a redução da mortalidade, também fortalece a estrutura de atendimento no SUS com profissionais especializados e amplia

0: restrição do acesso a exames.
1: Vai permitir a qualificação, a formação de profissionais, a disponibilização do espirômetro, dos exames, dos equipamentos para a realização desses exames. E com certeza, com o diagnóstico precoce, é possível iniciar mais cedo o tratamento da doença, ter um resultado mais efetivo. Isso representa menos sofrimento para o paciente, menos custo para o SUS.
0: Segundo a deputada, hoje apenas 15% dos casos de câncer de pulmão são diagnosticados em estágio inicial, quando há maior chance de cura. Ela destaca ainda que o rastreamento precoce por meio de tomografia pode reduzir a mortalidade pela doença em até 20%. O projeto que define novas diretrizes para a política de rastreamento e diagnóstico precoce de câncer de pulmão no âmbito do SUS deve seguir agora para a Comissão de Finanças e Tributação. Da Rádio Câmara de Brasília, Júlia Lopes.
2: Dr. Flávio, do PL do Rio de Janeiro, apresentou projeto que cria políticas públicas voltadas ao atendimento de adultos com transtorno do espectro autista. A proposta prevê a criação de núcleos especializados para acompanhamento, inclusão social e inserção no mercado de trabalho.
3: O que a gente propõe no projeto é que sejam construídos núcleos de atendimento ao autista adulto. O que, que são esses núcleos? Para exemplificar, quando você tem os CAPs, que faz tratamento de dependência química ou de psiquiatria, tem um acompanhamento. Então a gente quer construir esses núcleos para que se tenha políticas públicas voltadas para o autista adulto, para que ele seja inserido no mercado de trabalho, tratamento neurodivergente, que ele possa ter lá o preceptor, estudar línguas, idiomas, de acordo com o seu grau de autismo.
4: O projeto de Dr. Flávio prevê que os centros sejam financiados pelo governo federal e que também possam receber recursos de emendas parlamentares para implantação nos municípios. Ele reitera que o projeto amplia o suporte às famílias de pessoas autistas com mais de 18 anos de idade.
5: Direitos Humanos.
2: Os deputados aprovaram projetos que buscam garantir os direitos das pessoas com deficiência e de quem cuida delas. Quem traz mais detalhes sobre as propostas é a repórter Paula Bittar.
6: A Comissão de Constituição e Justiça da Câmara aprovou três projetos que buscam garantir direitos a pessoas com deficiência. Um deles assegura prioridade aos cuidadores de pessoas com deficiência em programas federais de capacitação, formação e qualificação. Outro reforça a prioridade no atendimento para esses cuidadores. A proposta determina que o atendimento prioritário, que é estendido aos acompanhantes, deve estar claro e explícito nos informativos de identificação e sinalização do serviço. O terceiro projeto aprovado proíbe a discriminação contra pessoas com transtorno do espectro autista. O texto estabelece que a pessoa autista não será submetida a tratamento desumano ou degradante, não será privada de sua liberdade ou do convívio familiar, nem sofrerá discriminação. Relator das três propostas na CCJ, o deputado Alex Manente, do Cidadania de São Paulo, destacou a necessidade de atualizar a legislação para garantir a inclusão.
7: Todo esse conjunto de projetos que nós temos aprovado e avançado na Câmara dos Deputados para poder fazer com que a inclusão seja algo real e que a legislação esteja de acordo com essa necessidade de inclusão que temos no nosso país. Então, são avanços importantes para poder, primeiro, combater a discriminação e depois avançar no cuidado e no tratamento de direitos para as pessoas que acompanham e familiares que dedicam a vida especialmente para essas pessoas.
6: As três propostas que buscam garantir direitos a pessoas com deficiência podem seguir para análise do Senado, a menos que haja recurso para votação antes pelo plenário da Câmara. Da Rádio Câmara de Brasília, Paula Bittar.
4: Chico Alencar, do PSOL do Rio de Janeiro, apoia a proposta que cria o Dia Nacional da Museologia Social, a ser celebrado em 8 de maio. O parlamentar explica que a iniciativa reconhece museus comunitários que preservam a memória e a identidade de territórios populares.
8: Esse tipo de museu social, evidentemente, todo museu é social, todo museu é histórico, todo museu tem uma importância fundamental em qualquer país do mundo. Mas a museologia social é aquela que resgata a história de comunidades em geral esquecidas e trata de valorizar o povo morador que construiu essas comunidades, que as inaugurou muitas vezes, que enfrentou violências, remoções, como grande protagonista.
2: Chico Alencar destaca ainda o Museu da Maré, no Rio de Janeiro, como referência da museologia social no Brasil. O deputado afirma que esses espaços ajudam comunidades a resgatar raízes, ancestralidades e lutas por direitos e melhores condições de vida.
4: Trabalho. Enfermeiros devem emitir nota fiscal após prestar serviços autônomos. A repórter Sofia Peçanha tem mais detalhes sobre a proposta.
5: A Comissão de Saúde aprovou o projeto que obriga a emissão de notas fiscais eletrônicas por profissionais de enfermagem que atuam de forma autônoma. A proposta é de autoria da deputada enfermeira Rejane, do PSDB do Rio de Janeiro, e tem como objetivo incentivar a formalização e a valorização da categoria. O texto prevê que a obrigatoriedade vale para todos os profissionais registrados nos conselhos regionais de enfermagem que trabalham por conta própria, especialmente na prestação de serviços fora de hospitais e vínculos formais. Entre as atividades que passam a exigir a emissão de nota fiscal estão atendimentos domiciliares, acompanhamento de pacientes, orientações de saúde e ações de prevenção de doenças. Durante a análise, o parecer da deputada enfermeira Ana Paula do Podemos do Ceará foi lido pela deputada Heloísa Helena, do Rede do Rio de Janeiro, que também é enfermeira, destacando a importância da medida para acompanhar as mudanças no mercado de trabalho da enfermagem.
9: Acrescenta a atuação de enfermeiros e técnicos de enfermagem como empreendedores em áreas como curativos, acompanhamento de doenças crônicas e degenerativas e pré-natal, exige um marco regulatório que assegure a transparência na prestação dos serviços e contribua para a inclusão econômica desses profissionais.
5: O projeto também prevê que estados e municípios adaptem seus sistemas para facilitar a emissão das notas fiscais, reduzindo da burocracia. O descumprimento das normas acarretará a aplicação de sanções administrativas aos profissionais ou aos estabelecimentos. Durante a discussão, o deputado Dr. Zacarias Calil, de Goiás, afirmou que a medida pode ampliar oportunidades para os profissionais e trazer mais segurança para quem contrata os serviços.
10: Facilita também contratos com clínicas, hospitais e empresas que exigem comprovação fiscal. Pacientes e empresas também veem o profissional como mais sério e organizado. Diferencia o enfermeiro no mercado de trabalho, mostrando profissionalismo.
5: O projeto que regulamenta a emissão de notas fiscais por profissionais de enfermagem segue agora para análise da Comissão de Finanças e Tributação. Da Rádio Câmara de Brasília, Sofia Peçanha.
2: Bebeto, do PP do Rio de Janeiro, avalia que a redução da jornada de trabalho vai melhorar a qualidade de vida dos brasileiros. O parlamentar menciona que os trabalhadores da Baixada Fluminense, por exemplo, enfrentam engarrafamentos que tornam o descanso ainda mais necessário.
11: Olha, vai ser um benefício muito grande, porque o cara que acorda 4 horas da manhã, 5 horas da manhã para trabalhar na capital e retorna 10, 11 horas da noite, imagina quanto esse cara não sofre só no deslocamento. Estou dizendo no horário que trabalha não, só no deslocamento. Vai ser um prêmio para aquele que precisa se deslocar, enfrentar engarrafamento e, além de tudo, a convivência familiar, que é super importante nesse tempo, nessa redução dessa escala, nessa jornada de trabalho.
4: Bebeto também exalta o trabalho da Comissão de Viação e Transportes em favor da mobilidade urbana do Rio de Janeiro. Ele considera que associar melhorias no transporte com a redução da carga horária é fundamental para garantir dignidade à classe trabalhadora.
2: Termina agora o Jornal Câmara dos Deputados, produzido pela Rádio Câmara, com trabalhos técnicos de Everson Urani e apresentação de José Carlos Andrade e Luciana Vieira. Uma boa noite para você.
4: Uma ótima noite. Você fica agora com as notícias do Tribunal de Contas da União.
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3: 20 horas e 4 minutos.

paz do Senhor Jesus a todos os nossos ouvintes. É com alegria que estamos aqui comunicando com você. Estamos apresentando o programa Anunciando a Cristo aqui na Rádio Ferrabras. Nosso objetivo nessa programação é que você seja abençoado em seu lar, que a sua família seja alcançada pelo Senhor Jesus. Permaneça conosco nesta programação, sintonizado conosco. Temos certeza que o Senhor Jesus tem uma palavra para o seu coração. Durante esta programação, vamos ouvir louvores, teremos leitura bíblica, ministração da palavra de Deus. E com certeza que o Senhor Jesus, de uma forma ou de outra, vai te alcançar com uma palavra ao teu coração, uma palavra de ânimo, uma palavra de cura. Eu creio que através dessa programação, o milagre pode acontecer no teu lar, na tua família, independente da situação que você está. Faça dessa programação um culto no teu lar. Eu te convido para você, quem sabe está nos teus afazeres, se você quiser parar um pouquinho, pegar a tua Bíblia, daqui a alguns minutos vamos ler a palavra de Deus, acompanhar. E este é o nosso objetivo, que este culto, que esta programação seja um culto aí na tua casa e que você seja ricamente alcançado pelas bênçãos do Senhor.

0: Eu quero estar apresentando as irmãs que estão aqui conosco, e as irmãs vão estar dando uma palavra de salvação, de um cumprimento para os irmãos, palavra de saudação aos nossos irmãos. Paz do Senhor, irmã Marlise.
1: A paz do Senhor a todos os ouvintes que estão através desta comunicação. É com muita alegria de estarmos nesta noite participando juntamente com as nossas irmãs da União Feminina. Eu cumprimento a todos os ouvintes nessa noite com a paz do Senhor Jesus.
0: Glória a Deus. Também nossa irmã, diaconisa, irmã Karina. Paz do Senhor, irmã Karina.
2: Paz do Senhor a todos, irmãos e irmãs, você que é simpatizante do Evangelho, que está na escuta desta programação. Fique ligado nesta programação, porque Deus irá falar seu coração nesta noite. Teremos palavra de Deus e Deus estará operando um milagre. Aquilo que você precisa, necessita, creia e tenha fé que o Senhor irá alcançar você, em nome de Jesus.
0: Glória a Deus, isso mesmo. Fique crendo naquilo que você precisa, que esta noite pode ser a noite do teu milagre. Agora eu também estou cumprimentando a irmã Elaine. A irmã Elaine é esposa do presbítero Clênio, encarregada aqui da congregação de Sapiranga. Paz do Senhor, irmã Elaine.
3: A paz do Senhor. É com grande alegria que estamos novamente aqui na Rádio Ferrabrás FM. Estamos aqui para adorar o nome do Senhor, para ser vasos nesta noite chuvosa. Deixamos, né, o nosso lar, o conforto do nosso lar, para estarmos aqui, mais uma vez, para levar a palavra do Senhor através desta rádio. Então, cumprimento a todos os ouvintes que estão nos ouvindo nesta noite com a gloriosa paz do Senhor Jesus. Esteja com os teus ouvidos atentos nesta noite, que eu creio que grandes coisas o Senhor irá operar.
0: Glória. Amém? A Deus! E nós cremos que algo vindo do coração de Deus para a sua vida esta noite. Nós vamos ouvir um louvor, e um louvor Confia, dupla canção e louvor. E você medite na letra deste louvor.

0: Glória a Jesus! Ouvimos um louvor maravilhoso essa noite que fala sobre confiarmos no Senhor Jesus. Que você aí no teu lar possa confiar independente da situação que você está. Se você ligou o seu rádio agora, nós estamos aqui apresentando o programa Anunciando a Cristo. Este é o nosso objetivo, falarmos do Senhor Jesus, anunciarmos este amor tão grande. A palavra de Deus diz que Deus enviou o seu Filho, Jesus Cristo, para morrer numa cruz, para nos salvar, para nos redimir de todo o pecado, para alcançar o mais vil pecador. Independente da situação que você está, se você está congregando, ou se você está afastado da presença do Senhor, se você ainda não tem um conhecimento mais profundo da palavra do Senhor, mas você sente esta necessidade de se aproximar do Senhor. Nessa programação, nós queremos te convidar para você abrir o teu coração. Agora, a irmã Karina vai estar lendo uma palavra. E eu quero te convidar para você abrir o teu coração para o Senhor. Este dia pode ser decisivo na tua vida. Você abrir o teu coração, o Senhor entrar na tua vida, entrar na tua família, mudar o quadro da tua vida. Se você está passando por situação difícil, quem sabe de saúde, precisa de libertação, precisa de uma mudança no teu lar. É isso que nós estamos aqui fazendo. É anunciando o Senhor Jesus, aquele que transforma e que liberta. Então, nossa irmã está agora lendo uma palavra de Deus e meditando algo que o Senhor colocar no seu coração.
1: Você que nesta noite está com seu exemplar da Bíblia aí, abra no livro de Salmos 50, versículo 15. Que diz assim: invoca-me no dia da angústia, e eu te livrarei, e tu me glorificarás. Esse versículo aqui para você meditar nessa noite, para nós vermos as maravilhas do Senhor e a misericórdia e a bondade do Senhor, porque Ele fala conosco para nós invocarmos o Seu nome. Não somente quando tudo está bem, quando tudo está ao nosso favor, não. Mas a palavra do Senhor nos fala: invoca-me no dia da angústia. Imagine você uma pessoa angustiada. É aquela pessoa que está passando por uma dificuldade, ou quem sabe por uma enfermidade, ou algo ao contrário que sobreveio à sua vida. Mas o Senhor fala com você nesta noite: invoca-me. É neste momento, é o momento propício para você invocar o nome do Senhor, porque o Senhor te garante a vitória. Ele diz para você: eu te livrarei. Eu te livrarei, porque há momentos, meus amados e queridos ouvintes, na nossa vida, que nós temos que invocar, temos que clamar e buscar a presença do Senhor em oração, em súplica, na palavra, porque é neste momento é que nós estamos muitas vezes ali próximo a receber o milagre, a receber algo da parte do Senhor. E nós estamos angustiados porque muitas vezes estamos pedindo para o Senhor uma resposta, uma provisão, um livramento da parte do Senhor. E é nessa hora que vem a angústia sobre o nosso coração, porque aquilo que nós estamos buscando muitas vezes, ao nosso olhar humano, quem sabe, está demorando. Mas para o Senhor, tudo tem o seu tempo determinado, um tempo certo para Ele nos alcançar a bênção e a vitória. E é neste momento de angústia, é neste momento de espera, é neste momento a qual que o Senhor fala conosco para nós invocar o nome dEle. Porque é neste determinado momento que Ele te livra. Eu te livrarei e tu me glorificarás. Depois que o Senhor, nós saímos dessa situação de angústia, o Senhor nos dá o livramento, e através do livramento da parte do Senhor, da vitória, da bonança, que nós viemos a glorificar o nome do Senhor. Por isso, nesta noite, se quem sabe você se encontra angustiado, triste, abatido, invoca o nome do Senhor, porque Ele está aí pertinho de você, aí na sua casa. Quem sabe você está sentado aí no seu sofá, quem sabe você está aí, quem sabe já se preparando muitas vezes a sua janta, está descansando dos seus afazeres do dia a dia. O Senhor fala contigo. Entrega nas mãos do Senhor e invoca o nome dele, porque ele está aí contigo. O amado e querido Espírito Santo está aqui conosco. E o amado e querido Espírito Santo está com você aí no teu lar. Mas ele quer que você tenha uma reação, uma ação da parte sua de invocar o seu nome. Porque é na angústia que ele entra com livramento, com provisão na tua vida, para a tua casa, para o teu lar, para a tua família, em nome de Jesus.
0: Glória a Jesus por esta palavra. E nós vamos fazer uma oração agora. A nossa irmã Elaine vai fazer uma oração. E você já pode aí mesmo no teu lar ligar teus pensamentos. Como eu já falei, independente da situação que você está, invoque o nome do Senhor Jesus. Ele quer se revelar para você. Então nossa irmã Elaine estará orando neste momento.
2: Glória a Deus. Vamos estar orando. Inclina a tua cabeça agora e liga os teus pensamentos com o Senhor. Não importa a angústia a qual, quem sabe, você se encontra nesta noite. O Deus que nos livra, o Deus que nos ouve, Ele está te ouvindo. Vamos orar. Deus maravilhoso, Deus tremendo, estamos, Senhor, na Tua presença, Pai amado, Pai querido, Deus soberano, Deus fiel, Deus maravilhoso. Tu és um Deus onipotente, onipresente, onisciente. O Senhor sabe de todas as coisas, Pai. O Senhor sabe, Senhor, quem sabe, Pai querido, esta vida, Pai, que está, Senhor, angustiada. Quem sabe, Senhor, precisando, Pai querido, de uma saída, Pai amado, para o seu problema, para esta causa, que para ela parece impossível, meu Senhor. Mas o Senhor é poderoso. Pai querido, para nos livrar, Senhor, de toda angústia, de todo mal, Senhor, que quem sabe, Senhor, tem cercado esta vida, Pai amado, que precisa, Senhor, de um milagre, Senhor, da Tua parte, meu Deus querido, nesta noite. Deus maravilhoso, vai de encontro a esta vida, vai de encontro, Senhor, a este lar, a esta família, Senhor, que tem colocado, Senhor, nas Tuas mãos, Pai amado, Deus, esta causa, Senhor, Deus soberano, alcança essa vida, opera milagre, maravilha, Senhor, nesta noite. Deus amado, eu creio, Senhor, que não é em vão, Senhor, que esta vida se conectou, Senhor, nesta rádio, Pai, nesta noite. Não é em vão, Senhor, que ela se ligou contigo, meu Deus amado. Deus soberano, eu creio, Pai, no teu milagre, que ela vai contar, que ela vai testemunhar de ti, meu Deus soberano. Em nome de Jesus, Senhor, nós entregamos, Pai, nas tuas mãos, Senhor, crendo, Pai querido, aleluia, que o Senhor já está operando. Deus vai alcançando, Senhor, as vidas nos hospitais, Senhor. Quem sabe, Senhor, tem uma alma, Deus querido, ali no presídio, Pai querido, que está escutando, Senhor, esta rádio neste momento, Senhor. Vai de encontro a esta vida, Pai querido, vai de encontro. Deus soberano, em nome de Jesus, Senhor, eu te peço, Pai amado, Deus, não importa, Senhor, a causa, não importa a situação a qual essa vida se encontra, meu Deus, Mas o Senhor é poderoso, o Senhor é tremendo, o Senhor é Deus de misericórdia. Ah, meu Deus querido, em nome de Jesus, Senhor, nós entregamos nas tuas mãos, Senhor. Em nome de Jesus, Pai querido, em nome de Jesus, amém.
0: Quantos ouvintes?

20h29, você está ligado na programação Anunciando a Cristo. Permaneça conosco nesta programação, temos muitos ouvintes que estão ouvindo, pessoas distantes de outros estados, aqui do Rio Grande do Sul mesmo. Temos a sogra da irmã Marlise, de Rosário, irmãs da União Feminina de Três Passos, que toda a programação estão ouvindo. Que Deus abençoe vocês, irmãs. Que a graça do Senhor Jesus esteja sobre a vida de vocês. Também a Luciele, irmã da irmã Marlise de Santa Maria. Muitos ouvintes estão conectados. Que a graça do Senhor esteja com vocês, aí no lar de vocês, aonde vocês estão. Nós vamos ouvir um louvor agora com Miriam dos Passos. Meu Deus é grande. Este é o nosso Deus, é o teu Deus. Ele é grande.

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2: Horas e 39 minutos.
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0: 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Hoje na apresentação está as irmãs da União Feminina. Somos membros da Igreja Pentecostal Assembleia de Deus Ministério Restauração. E com carinho queremos te convidar para você visitar a nossa igreja. Aqui na cidade de Sapiranga, estamos na Avenida 20 de Setembro, 7769, bairro Voo Livre, é um endereço provisório. Está ali a igreja para acolher você, para estar junto com você, estar com um ombro amigo ao teu lado. Encarregado da igreja é o presbítero irmão Clênio, e a igreja toda está ali para te receber. Também a nossa sede diária na cidade de Parobé, bem aqui pertinho de Sapiranga. Ali a nossa igreja está na rua Daviano Linde, 550. O nosso pastor da área é o pastor Fernando Farias. Então você também é convidado, é bem-vindo a estar ali conosco em um culto, para estar ali recebendo as bênçãos de Deus sobre a tua vida. Se você, irmã que está nos ouvindo, tem desejo no teu coração de saber mais sobre a União Feminina, conhecer a União Feminina, eu vou deixar aqui um número de telefone e através deste contato você pode falar conosco e nós vamos estar ali passando para você, também te convidando, se você tem desejo de buscar mais a Deus, quem sabe em vigílias, em dias de consagração, tem um desejo de chegar mais perto de Deus, mas se sente sozinha e precisa de companheiros para estar junto. Nós estamos ali com esse objetivo, de estar junto com você, de dar as mãos e buscarmos ao Senhor Jesus juntas. Então, se você quer esta força, este companheirismo, anote esse telefone aí, é 51998658948. Entre em contato conosco e nós vamos estar ali conversando contigo e passando mais detalhes da obra de Deus no Ministério Restauração. Neste momento nós vamos ouvir mais uma porção da palavra de Deus. Quem vai estar pregando agora é a irmã Marlise. Estará falando algo do coração de Deus para o seu coração.
1: Novamente, eu cumprimento a todos os ouvintes com a paz do Senhor Jesus. Estamos nesta noite, através deste meio de comunicação, para ministrar a palavra do Senhor, uma palavra poderosa. E somos gratos ao Senhor por esta oportunidade, né, de estarmos ministrando a palavra do Senhor. Eu quero compartilhar com você que está aí dentro do teu lar, com você ouvinte que está me escutando nesta noite, uma palavra poderosa que se encontra em Salmos, de capítulo 125, versículo 1 e o versículo 2. Uma palavra que vem nos falar nesta noite da confiança em Deus. E a segurança daquele que confia em Deus. Os que confiam no Senhor serão como o monte Sião, que não se abala, mas permanece para sempre. Assim o Senhor está em volta do seu povo, desde agora e para sempre. Uma palavra poderosa em Deus, que vem nos falar da segurança em Deus, da confiança no Senhor, né? Que aqueles que confiam no Senhor serão como o monte de Sião, que não se abala, mas permanece para sempre. Se nós depositarmos no Senhor a nossa confiança, o Senhor, aleluia, o Senhor prover a força e a segurança, aleluia. Se nós confiarmos no Senhor, depositar no Senhor toda a nossa confiança, o Senhor, Ele nos dá força, Ele provê força para nós vencermos na nossa vida espiritual todas as adversidades, todas as dificuldades. O Senhor provê para as nossas vidas a força, a graça para nós vencermos, se nós depositar nele a nossa confiança. Talvez, meu amado irmão, minha amada irmã, que está me escutando nesta noite dentro do teu lar, talvez você esteja passando por alguma dificuldade, alguma adversidade na vida espiritual ou na vida física, passando por algum problema na saúde, por qualquer circunstância desta vida você esteja passando, eu quero te dizer nesta noite que Deus, aleluia, se nós confiarmos nele, se nós depositar nele a nossa confiança e deixar ele ser, aleluia, o nosso Deus, colocar Ele no centro da nossa vida, no centro, no controle do nosso caminho, aleluia, nós, aleluia, vencemos esta dificuldade, vencemos essa adversidade, esta luta, aleluia. Se nós confiarmos no Senhor, nós seremos mais do que vencedor. Você será mais do que vencedor no Senhor, se você depositar no Senhor esta confiança. Aleluia. É isso que o Senhor, Ele requer das nossas vidas. É isso que Deus quer de nossas vidas, que nós venhamos confiar nele. Aleluia. Depositar nele. Aleluia. Toda a confiança, ser dependente dele, aleluia, louvado seja o Senhor, Deus, Ele é fiel e Ele é poderoso, aleluia, para fazer, aleluia, o que Ele quer sobre as nossas vidas. Basta nós confiarmos, basta nós ter fé no Senhor, aleluia, que Deus, Ele nos dará vitória, aleluia, em todo momento da nossa vida. Eu não sei qual é a situação que você se encontra nesta noite. Aleluia. Eu não sei o que se passa neste momento com você. Se é na tua vida espiritual ou se é na tua vida física, na tua saúde. Se você está enfrentando um problema, aleluia, com um familiar, com um filho. Creia no Senhor, meu irmão, minha irmã. Creia no Senhor, que Ele lhe dará vitória. Confia no Senhor, aleluia. A palavra vem nos falar, aleluia, que os que confiam no Senhor serão como o monte de Sião, que não se abala, mas permanece para sempre. Se eu depositar a minha confiança no Senhor, se você depositar a confiança no Senhor, creia que Ele te dará vitória. Aleluia, que você não vai se abalar, você vai permanecer, aleluia, na presença do Senhor. Louvado seja o nome do Senhor. Como estão os montes à roda de Jerusalém, assim o Senhor está em volta do seu povo, desde agora e para sempre. Aleluia. Assim como os montes guardavam a cidade de Jerusalém, louvado seja o Senhor, protegiu a cidade de Jerusalém, assim o Senhor está ao nosso redor, nos cuidando, nos livrando, nos protegendo. Aleluia. Louvado seja o nome do Senhor. É esta confiança que nós devemos ter, esta confiança qual o salmista, aleluia, deixou nos Salmos de 125. É esta confiança que o Senhor requer das nossas vidas, que nós venhamos confiar nele, que Ele é grande, Ele é poderoso para nos dar vitória. Aleluia. O Senhor provê a força, minha irmã, O Senhor provê a força para você neste momento. Louvado seja o nome do Senhor. Se tem alguém neste momento me escutando que não conhece o Evangelho, que não conhece a palavra do Senhor, mas tem desejo na alma, aleluia, eu quero te dizer, te convidar nesta noite, aleluia, a conhecer esse Jesus poderoso, este Deus grande que é o dono da salvação, que é o dono de tudo, que criou todas as coisas. Ele quer, aleluia, que você venha nesta noite depositar nele a tua confiança. De repente você tem depositado em qualquer coisa a tua confiança e tem se frustrado, tem se decepcionado, tem se entristecido. Eu quero te dizer nesta noite que o Deus a qual eu estou falando aqui, que o Deus a qual eu estou mencionando, aleluia, se você depositar a tua confiança nele, você não vai se decepcionar, você não vai se entristecer, você, aleluia, não vai, aleluia, se frustrar, porque Deus, ele é fiel, Deus, ele é poderoso e ele quer fazer uma obra na tua vida, aleluia. Se porventura tem um irmão, uma irmã, aleluia, que faz parte deste evangelho, que conhece a palavra do Senhor, mas no momento está, aleluia, com a sua força abalada, com a sua confiança abalada, eu quero te dizer nesta noite, meu irmão, minha irmã, que Deus, ele é poderoso. Eu não sei qual a situação que tu te encontra, mas ele é poderoso para te dar vitória, para te dar graça e força. Basta tu confiar nele, basta tu crer no Senhor, que ele vai te dar vitória. Nós seremos mais do que vencedores, aleluia, louvado seja o nome do Senhor, aleluia. Deus, ele é poderoso. Se nós confiarmos nele, nós seremos vitoriosos, teremos vitória na nossa vida espiritual, teremos vitória na nossa vida física, mesmo, aleluia, se em algum momento da nossa vida e da tua vida, você passar, aleluia, por alguma dificuldade, por alguma adversidade, o Senhor, ele terá o controle da tua vida, o Senhor terá o controle desta situação e nos dará vitória no momento certo, no tempo certo, porque a hora e o tempo é do Senhor, se nós confiarmos nele, aleluia, e deixar ele guiar a nossa vida, louvado seja o nome do Senhor. Então não desista de confiar no Senhor, meu amado irmão e minha amada irmã. Ele é poderoso, continue firme nesta caminhada, que ele dará vitória para a tua vida, ele dará, aleluia, o suplemento para a vida espiritual, o suplemento para a vida física. Basta você confiar, basta você acreditar que o Senhor é a tua confiança, que Deus é o centro da tua vida, que Deus está no controle de tudo da tua vida. Aleluia, louvado seja o nome do Senhor. Para complementar esta palavra, eu quero trazer uma palavra, aleluia, para meditação. Aleluia, de você que está me escutando, lá em Jeremias, aleluia, no capítulo 17, o verso 5, aleluia, louvado seja o nome do Senhor, vamos ler o 5 e o 7, aleluia, louvado seja o nome do Senhor, para complementar com esta palavra do Salmo 125, aleluia, que nós estamos falando sobre a confiança no Senhor, sobre confiar no Senhor, depositar no Senhor, aleluia, a nossa confiança. Louvado seja o Senhor nesta noite. Tenha liberdade, meu irmão e minha irmã, aí dentro do teu lar, de meditar na palavra, de buscar ao Senhor. Aleluia, glória a Deus. Assim diz o Senhor: maldito é o homem que confia no homem e faz dele e faz da carne o seu braço e aparta o seu coração do Senhor, porque será como a tarmagueira no deserto e não sentirá quando vem o bem, antes morará nos lugares secos do deserto, na terra salgada e inabalável. Verso 5. Agora eu quero ler o verso 7. Bendito é o varão que confia no Senhor e cuja esperança é o Senhor, porque ele será como a árvore plantada junto às águas, que estende as suas raízes para o ribeiro e não receia quando vem o calor, mas a sua folha fica verde e no ano de sequidão não se afadiga e nem deixa de dar fruto. Aleluia! Glória a Deus! Esta palavra que vem nos falar, que maldito é o homem que confia no homem. Aleluia! Maldito é o homem que confia no homem. Aleluia! Que não deposita a sua confiança no Senhor. A Bíblia, aleluia, vem nos falar nesta noite deste homem, aleluia, que não confia no Senhor. Aleluia, e faz da sua carne o seu braço, o homem que confia na sua própria força, que confia no seu braço, aleluia, e não confia no Senhor. Louvado seja o nome do Senhor nesta noite. Mas no verso 7 vem nos falar que bendito é o varão que confia no Senhor e cuja esperança é o Senhor. Este varão será um homem, aleluia, abençoado por Deus. Se nós confiarmos no Senhor, seremos abençoados. Seremos, aleluia, louvado seja o nome do Senhor. Nós venceremos as batalhas, as dificuldades das nossas vidas, a qual nós enfrentamos, se confiarmos no Senhor. Aleluia, louvado seja o Senhor Deus, ele é poderoso nesta noite para te dar vitória. Aleluia, para te dar graça, para te prover a força que você necessita. Aleluia, para estar na presença do Senhor. Deus, ele é poderoso. Deus, ele é grande. Aleluia, louvado seja o Senhor. Como eu já mencionei nesta noite aqui, se porventura te falta alguma coisa, se porventura você sente necessidade de alguma coisa, aleluia, na tua vida espiritual ou na tua vida física, acredite, confie no Senhor, que ele vai te dar vitória, que ele vai prover aquilo que você necessita. Basta você acreditar, basta você confiar no Senhor. Aleluia. Nós passamos, aleluia, por muitas dificuldades. Aleluia. Louvado seja o Senhor, por muitas necessidades. Aleluia. Mas, aleluia, se nós confiarmos no Senhor, ele nos dará a vitória. Como eu já mencionei nesta noite, ele é poderoso, ele é maravilhoso. Aleluia. Se você confiar no Senhor, não confiar na força do teu braço, aleluia, não confiar na tua força humana. Muitas das vezes, aleluia, aqueles que confiam na sua força humana, na força do seu braço, né, é uma pessoa decepcionada, é uma pessoa frustrada. Aleluia, muitos confiam no seu intelecto, aleluia, naquilo, aleluia, porque, aleluia, são bem sucedidos. Acho que não preciso do Senhor, mas eu quero te dizer nesta noite que Jesus, aleluia, ele é poderoso. Aleluia, confia no Senhor, que as demais serão acrescentadas sobre a tua vida. Aleluia, se nós confiarmos no Senhor, as demais coisas serão acrescentadas na nossa vida. Se nós buscarmos primeiramente o reino, se o reino, aleluia, for o centro da nossa vida, aleluia, as demais coisas sobrevêm na minha vida e na tua vida. Seremos abençoados. Aleluia, se nós confiar no Senhor, as bênçãos do Senhor sobrevêm na nossa vida. Seremos abençoados na nossa vida espiritual. Seremos abençoados sobre a nossa saúde. O Senhor nos dará vitória. Aleluia, seremos abençoados sobre a nossa vida material, a nossa vida física. O Senhor, aleluia, prosperará na nossa vida. Basta nós confiarmos no Senhor. Aleluia. Basta nós crer e acreditar nele. Aleluia. Seremos mais do que vencedores. Aleluia. Louvado seja o Senhor. Nesta noite, confia no Senhor. Aleluia. Confia, deposite a tua confiança. Porque ele é maravilhoso. Aleluia. Aqueles que confiam no Senhor serão como o monte de Sião. Aleluia. Aleluia. Louvado seja o Senhor. Creia e acredite que Deus, aleluia, te dará vitória. Deus, ele é a nossa força. Aleluia. Deus, ele é a nossa força. Ele é a tua força. Aleluia, louvado seja o Senhor. De repente você tem depositado a tua força, a tua confiança em homens. Aleluia. De repente você já tem abatido em várias portas. Aleluia, louvado seja o nome do Senhor. Tenha depositado a tua esperança em pessoas. Aleluia. E tem se decepcionado. Aleluia. Tem se frustrado. Tem se entristecido. Aleluia, louvado seja o Senhor. Nesta noite eu te convido para depositar no Senhor a tua confiança. Confiar no Senhor. Aleluia. Que você, aleluia, vai ser abençoado. Vai ser um homem, uma mulher abençoada, uma mulher bem-sucedida. Um homem cheio do Espírito Santo, da presença do Senhor. A presença de Deus, ela é maravilhosa sobre as nossas vidas. Se nós confiarmos no Senhor, a presença do Senhor, ela é maravilhosa. A paz do Senhor é maravilhosa sobre a nossa vida. Aleluia. Muitos nos dias de hoje se encontram frustrados, decepcionados. Aleluia, sem paz, sem esperança, desacreditado. Por confiar, aleluia, na força do seu braço. Por confiar, aleluia, na sua força. Aleluia. Mas a palavra vem nos falar que bendito é o varão que confia no Senhor, cuja esperança dele é o Senhor. Aleluia. Porque ele será como a árvore plantada junto às águas, que estende as suas raízes para o ribeiro e não receia quando vem o calor, mas a sua folha fica verde e no ano de sequidão não se afadiga e nem deixa de dar fruto. Esta palavra poderosa, esta palavra poderosa nesta noite. Louvado seja o Senhor. Se você confiar no Senhor, aleluia, você vai ser, aleluia, abençoado com as bênçãos do Senhor. Aleluia, louvado seja o Senhor. Eram essas as minhas palavras nesta noite. Eu te convido nesta noite a confiar no Senhor, a depositar a tua confiança no Senhor, que ele vai te dar vitória. Nós somos, aleluia, louvado seja o Senhor. A prova viva que o Senhor nos dá vitória, que o Senhor está conosco em todo tempo. Aleluia, em todo momento. No momento da adversidade, no momento da dificuldade, da luta, o Senhor, ele está conosco. Porque confiamos no Senhor. Cremos que ele é grande e que ele é poderoso. Eram essas as minhas palavras. Eu quero fazer uma oração com você que está me escutando nesta noite. Se esta palavra falou com você, tocou no seu coração, aleluia, creia que o Senhor, Ele é poderoso, confia nele, e as demais coisas serão acrescentadas sobre a vossa vida, aleluia. Senhor Deus e Pai, sobre esta palavra, Senhor, eu quero te agradecer, Senhor, por tudo que o Senhor tem feito, pela tua grandeza. Pai, em o nome de Jesus, eu te peço nesta noite que o Senhor venha alcançar a vida de cada um, Senhor, que está na escuta desta programação. Deus, tu conheces e sabes, Senhor, a necessidade de cada um neste momento. Tu sabe o que levou este irmão, esta irmã a escutar esta programação. Tu sabe o que levou esta pessoa, Senhor, a escutar esta programação. Pai, em nome de Jesus, eu te peço agora que o Senhor venha tocar do alto da cabeça até a planta dos pés. Que o Senhor venha alcançar esta vida, Senhor. Em nome de Jesus Cristo, Pai, se porventura a necessidade é na saúde, se porventura esta pessoa está passando por alguma dificuldade, Deus, eu sei que para o Senhor operar o grande milagre não importa a distância. O que importa, Senhor, é a fé e a confiança no Senhor. Deus, opera nesta noite. Entra dentro deste lar, Senhor. Entra, Senhor. Ah, meu Deus, em nome de Jesus. E faz uma obra. Faz, Senhor, querido, aquilo que lhe apraz nesta noite. Se porventura, Senhor, esta pessoa está sofrendo, ah, Senhor, na vida espiritual, está sendo oprimida pelo adversário da minha alma, Pai, em nome de Jesus, entra agora dentro deste lar e disse